vocês precisam admitir alguma coisa.

0: tá legal. Maiara e Maraíza, Fora do Compasso aqui pra fechar mais uma sequência na 105 na sua noite de terça-feira. Tudo bem com você e tudo certo? Espero que sim, hein? Uma excelente noite aí pra você que tá ligado na 105, na sua casa, no seu trabalho, no carro. Não importa onde é que você esteja aí. Obrigado pela audiência aí.
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0: Agora 9:11, boa noite.

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0: 37.
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4: 9:13.
5: Boa noite.
4: Dinâmica FM. Agora tem Tite Perry.

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0: A dinâmica tá legal. Zé Neto e Cristiano por aqui com Cadeira Cativa, fechando pra você mais uma sequência aqui na 105 com muito sucesso. Continua mandando a sua no Whats 38501 45, Facebook Dinâmica FM Jacotinga, Insta arroba Dinâmica FM. Aquele break rapidão e na volta já tem o nosso Boomerang, edição internacional pra você.
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0: 9:28, certa. 9:28, boa noite.

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0: Grande nome que tá legal. Por aqui é Eterna Marília Mendonça com Segundo Amor da Sua Vida. Fechando mais um bloco pra você aqui, noite de terça-feira. Aquele break rapidão. Na volta já tem a última sequência com o Del aqui.
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0: Agora 15 pras 10.

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7: 9h46, estamos de volta com a última sequência com o tempo.

0: grande nome que tá legal. Ela, Ana Castela, é que eu não te esqueci aqui. Fechando a programação do Del, já era, tô indo nessa em cima do pedido aqui. Um grande abraço, obrigado pela companhia, obrigado pela audiência. Nosso encontro é amanhã, você já sabe aqui, hein? A partir das 20 horas com muito mais. E na sequência, tem a Vanessa Medeiros com Amor Sem Fim. Beijo no coração, valeu, tchau, tchau.
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0: Agora 10:01, boa noite.
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4: Oi, oi, oi, tô chegando com o meu, com o seu, com o nosso amor sem fim desta terça-feira, hoje dia 21 de julho de 2026. Eu, Vanessa Medeiros, fico com você a partir de agora. Fique comigo então, fique ligado, combinado, coração? Tá no ar mais uma edição do nosso amor sem fim. E eu, Vanessa Medeiros, fico com você em 3 horas da nossa programação super apaixonada e caprichada. As melhores sempre aqui pra você.

0: Aquela dinâmica tá legal. É aqui na 105.9 que a gente se encontra. É a minha, é a sua, é a nossa Dinâmica FM de Jacutinga, Minas Gerais. Eu quero convidar você a seguir e curtir as nossas postagens nas redes sociais. No Facebook, procure Dinâmica FM Jacutinga. E no Instagram, @DinâmicaFM. Segue a gente lá e fique por dentro de tudo o que acontece aqui na rádio. Acesse também o nosso site, dinamicafm.com.br. Ah, e eu quero muito a sua participação. Nosso WhatsApp sempre à disposição. Mande mensagem, peça sua, participe. 35-3185-0145. 35-3185-0145. E nós também temos o aplicativo da Dinâmica FM disponível para iOS ou Android, para você baixar aí no seu celular e levar a Dinâmica com você. Procure Dinâmica FM 105.9, tá bom? Vem comigo. A partir de agora, vamos juntos com o nosso Amor Sem Fim até a 1 hora da madrugada. 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Aumenta o volume porque tá no ar o nosso Amor Sem Fim. Aqui na Dinâmica FM.
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0: E a gente começa o programa de hoje com Peter Cetera, The Glory of Love. Excelente terça pra nós.

0: Someone Like You, ouvimos Adele. E assim a gente fechou o primeiro bloco. Já já eu volto com muito, muito mais.
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4: 10:20.

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6: 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A música não para.
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6: E agora tem que sim.

0: Flow Plan Perfect, fechando mais um bloco. Eu desejo que a sua terça-feira seja perfeita, assim como disse a tradução dessa canção. E já tem mais, não saia daí, o intervalo é rapidinho, prometo.
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4: 10:36.
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0: So Beautiful. Ouvimos aqui Chris de Burgh fechando este bloco. Daqui a pouquinho tem mais, segura aí.
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4: 10h52.
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3: Que bom ter você aqui comigo nesta super terça.
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3: E agora tem Noah Cyrus chegando com a música Done.

0: Hungry Heart, Bruce Springsteen fechando mais um bloco. Paradinha rápida e eu volto já já com muito, muito mais. Segura aí.
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4: 11:05.
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7: Estamos apresentando a Moça em Fim de hoje, terça-feira, 21 de julho. Desejo para você uma terça-feira linda. No que depois...

0: Aprender de mim as melhores músicas pra você sempre aqui.
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0: Abrindo a hora, vamos ouvir agora na nossa trilha sonora Go To Be There pra você. Excelente terça.

0: These Dreams, Heart, fechando mais uma super sequência. Daqui a pouquinho eu volto com muito, muito mais.
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4: 11:22.

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5: Que bom ter você aqui comigo e o nosso Amor Sem Fim.
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5: Agora na nossa trilha sonora tem Boys On, No Matter What. Pra você, ótima terça.

0: No Rain, Blind Melon, fechando o bloco. Eu vou ali faturar o leitinho das crianças e volto já já. Não desgruda, coração. Te espero com muito amor sempre aqui.
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4: 11:35.

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0: de volta com Amor Sem Fim de hoje.
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0: E agora tá chegando por aqui The Cranberries pra você. Just My Imagination.

0: Station. Ouvimos Guns N' Roses aqui na programação, fechando esta super sequência. Daqui a pouquinho eu volto com muito, muito mais. É rapidinho, prometo.
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4: 11:50.
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5: Eu não disse pra você que o break era rapidinho? Tô de volta com mais amor, sempre aqui pra você em forma de música.
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5: E agora tem Kylie Softly with Her Song. Eu gosto dessa. Excelente terça.

0: Let It Be Me, ou Yell, fechando a hora. E assim a gente fechou a nossa segunda hora. Temos mais uma hora, sim senhor, sim senhora. Então não desgruda, coração, te espero.
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4: 12:30.
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0: apresentando o Almoço Sem Fim de hoje. Eu e você juntos, sempre aqui.
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1: Abrindo a nossa última hora agora, tá chegando por aqui essa música linda do Simple Red. Eu gosto, espero que você goste também. If You Don't Know Me By Now.

0: E com este clássico da música internacional, a gente fechou mais uma super sequência da nossa programação musical.
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4: 18:30.
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0: Estamos apresentando o Amor Sem Fim de hoje. Eu e você, sempre aqui juntos.
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0: E agora tem Harry Styles pra você curtir comigo, Fallin'.

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0: Endless Love, linda, linda essa canção com a Diana Ross e a participação de Lionel Rich. Já, já eu volto. Pausa pra faturar o leitinho das crianças. Segura.
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4: 12:31.
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0: fica por aqui com você e pra você.
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0: E agora no Amor Sem Fim tem I Believe I Can Fly. Aumenta o volume aí. Holland.

0: Almost Paradise, Annie Wilson e Mike Reynolds fechando o bloco. Eu vou pra voltar já com o último bloco de hoje. Segura, o intervalo é rapidinho.
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4: 12:46.

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6: E agora chegando por aqui o meu parente, Glenn Medeiros. Nothing gonna change my love for you.

0: Never Can Say Goodbye, ouvimos Jackson 5. E assim a gente fechou o bloco, fechamos também o Amor Sem Fim de hoje. E eu vou pra voltar amanhã, se Deus quiser permitir, tá bom? Encontro marcado, combinado? Fique ligado, vem aí mais um programa líder de audiência. Um beijo grande no seu coração e até amanhã. Bye, fui!
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5: 12:59.

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1: Luan Santana e Léo Foguete.

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2: Juan Pereira,
3: traia véia.

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3: 6 horas.

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2: Salve, salve, gente! E aí, tudo bem? Chegando com mais uma edição do nosso Laço do Peão, especial dessa quarta-feira maravilhosa, desejando uma ótima quartona, dia 22 de julho de 2026. E a partir de agora, você sabe que são 2 horas completas de muita música boa pra você. Aumenta o volume e avisa todo mundo que o Chicão chegou!

0: 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E aí, meu povo, você é ligado com a gente aqui em 105.9, Jacutinga e toda a região. O nosso site você já sabe, né? dinamicafm.com.br pra você acompanhar nossa programação de onde você estiver, tá bom? O nosso Facebook pra você curtir a gente é o facebook.com/dinamicafmjacutinga. Tem ainda o nosso Instagram também, @dinamicafm. E o nosso WhatsApp, claro, pra você participar, interagir com a gente, mandar pra cá sua mensagem. É o DDD 35 31 85 0145. Ah, lembrando também do nosso aplicativo. 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
2: Pra gente começar com tudo, tem o som do Gustavo Lima, é a Super Ex.

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2: É o processo delicado, né, gente? Hugo e Guilherme com a Ana Castela. Teve ainda Jorge e Matheus, vai entender, né? Teve Rio Negro e Sulemões com Henrique e Juliano, Saudade Atemporal. E ainda Super Ex com Gustavo Lima. Começando com tudo, essa edição do nosso Laço do Peão. Uma ótima quarta-feira pra você. Bora de intervalo bem rapidão. E eu volto já já com muito mais.
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4: 6:16.
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4: 6:19.
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6: Já estamos de volta por aqui na sua rádio preferida, na rádio que mais cresce em audiência em todo lugar.
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6: Fred, Gustavo, Wesley, Safadão, a culpa é da bebida.

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0: Tem muita gente que não lembra e não conhece essa música, né, cara?
1: Mas faz 7 anos também, cara.
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5: Hugo e Guilherme Maiara e Maraísa, imagina! Teve ainda Hoje às 10 com Corpo e Alma e Bruno e Marrone. Teve Saudade Estranha com Murilo Rufi. E ainda A Culpa é da Bebida com Fred, Gustavo e Wesley Safadão. Cantando pra gente nessa quarta-feira maravilhosa. Desejando pra você que tá trabalhando, bom trabalho. Pra você que tá descansando, tá de folga hoje, bom descanso pra você aí, tá bom? Bora participar, registrar sua audiência, carimbar sua audiência junto com a gente. Intervalo rapidão e eu volto já já com muito mais pra você.
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6: 6:32.
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3: 6h34.
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6: Bora, turma, de volta aqui na melhor estação, na rádio mais ouvida em toda a região.
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6: Opa, cadê eu, Cleiton e Romário?
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1: Lucas e Leonardo é oficial. Teve ainda Simone Mendes, Você Mereceu, teve Murilo Ruf, Hugo e Guilherme Pula Fora. E ainda, opa, cadê eu, Cleito e Romário cantando pra gente aquele blocão super especial. Aguenta aí que eu volto já já com muito mais sucesso pra você.
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4: 6h46.
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3: 6h49.
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5: É o nosso Laço do Peão já de volta, turma. Aqui, ó, junto com você nessa quarta-feira.
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5: Guilherme e Benuto, esse BO é meu.

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3: 6:59.

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2: Henrique e Diego, hoje é Laço e Vinga. Teve ainda Maurício e Eduardo com Tretas, teve SBO é meu com Guilherme Benuto, só música boa pra gente curtir nessa quarta-feira maravilhosa, meiota de semana. Bora de intervalo e daqui a pouquinho tô de volta, trazendo mais uma hora completa de muito sucesso pra você.
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2: 7:01.
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8: Olá, de volta, gente! É o nosso Laço do Pinhão nessa quarta-feira. Mandando aquele abração especial pra você que tá na audiência, pra você que tá me levando de carona aí no seu carro, no seu caminhão. Proteção divina pra você. Valeu pela sintonia, viu?
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8: Te amei em dólar, Israel e Rodolfo.

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1: Kleber e Cauã é o cabo de guerra. Teve ainda Ia Dar Bom com PPA e a Ana Castela. Teve Moça Pra Casar com o Jake Victor Hugo. E ainda tinha Meia em Dólar com Israel e Rodolfo cantando por aqui nessa quarta-feira maravilhosa. Bora pra mais um intervalo, mas eu volto já.
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3: 7:14.

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9: 7:17.
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12: Já estamos de volta por aqui. Aumenta o volume, claro. Chegando aquele sucesso que você gosta de ouvir junto com a gente.
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12: Oba! 300 celular, João Bosco, Vinícius, Isael e Rodolfo.

0: Obrigado, gente!
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0: Presta atenção nessa história, gente.

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2: Rogério Ferrari com o Gustavo Lima é o vizinho, abaixa o som. Teve ainda Promessa de Bar, Aquela Sofrência com Kaique e Alessandro. Teve Ícaro e Gilmar, Cara de Amor e ainda João Bosco e Vinícius, Israel e Rodolfo é o 300 Celular. Gente, mais um intervalo, mais uma pausa, coisa rápida e eu volto já.
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4: 7:30.
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4: 7h34.
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6: É o nosso Laço do Peão, potência demais. Quarta-feira, dia 22 de julho. Para você que tá completando a idade nova hoje, parabéns, saúde, tudo que é de bom.
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6: Paulo e Natan, tudo
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2: É de eu pra eu com Guilherme Benuto. Teve ainda Taeme, Thiago, é pra ter você aqui. Teve ainda Tudo Menos Te Esquecendo, Paulo e Natan cantando pra gente. Bora de reta final, último intervalo e eu volto daqui a pouquinho.
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2: 7h48.
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4: Reta final por aqui, gente. Já de volta com o nosso Laço do Peão.
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4: Oba! Hábito de comprometido, Henrique e Juliano.

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3: Luan Pereira com Gustavo Mioto, Moletom. Teve ainda Agosto de Rua com Felipe Rodrigo, teve Zé Neto e Cristiane e Simone Mendes, Eu Quero Que Você Se... E ainda Hábito de Comprometido com Henrique e Juliano, encerrando o nosso Laço do Peão de hoje. Muito obrigado aí pela sua audiência, pela sua companhia. Amanhã, quinta-feira de TBT, é claro que eu tô de volta e eu conto com a sua audiência. Até lá, tchau, gente, fui!
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7: 8 horas.
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1: 8:14.
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3: 8:17.

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2: 8 horas e 30 minutos.
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4: 8:33.
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Esse é o dia que o Senhor fez. Nesse dia eu me alegrarei. Eu te agradeço. Te agradeço. Eu te agradeço por esse dia, pela vida, pela salvação em Cristo Jesus, pela sua palavra. Eu te agradeço por tudo que fizeste, fazes e vais fazer. Eu te agradeço por essa emissora, pelas pessoas que trabalham aqui, pelo Guto. Eu te agradeço. Eu te agradeço. Eu te agradeço por tudo, em tudo e acima de tudo por ti, Pai, Filho e Espírito Santo. Eu levanto as minhas mãos para te bendizer. Eu levanto as minhas mãos para declarar: o Senhor Deus é bom. O Senhor é eterno. O Senhor é santo. O Senhor é verdadeiro. O Senhor é o único. O Senhor é o Todo-Poderoso. Ah, soberano Deus, glorioso Pai, grandioso Senhor. Ah, o Senhor Deus é bom, e no dia da angústia o Senhor é uma fortaleza. Minha gente, ó, clica aqui no joinha para você curtir. Não se esqueça, nós temos agora uma palavra, em seguida uma oração. Vamos seguir juntos? Eu estou com a Bíblia aberta aqui no Velho Testamento, mais precisamente no primeiro livro de Reis, capítulo 22. E aqui fala a respeito de uma aliança errada. Nós temos que tomar muito cuidado. Quem são as pessoas de nosso relacionamento? Uma aliança errada, um relacionamento errado, traz sérios problemas para a gente. Tem pessoas que hoje elas estão presas em vícios ruins. Por quê? Porque elas estavam em uma aliança, elas estavam andando, elas estavam se relacionando com pessoas erradas e elas aprenderam coisas erradas. E hoje, elas estão como escravas, elas estão presas. Elas não conseguem deixar, não conseguem sair dessa situação. Tem pessoas que fizeram uma aliança errada de casamento. Tem pessoas que fizeram alianças erradas de sociedade, entraram numa sociedade com uma pessoa errada. Tem pessoas que fizeram aliança de amizade. E tem pessoas que, por causa de coisas materiais, entraram num barco furado e se aliaram com pessoas erradas. Esperava ganhar um dinheiro, mas mais perdeu do que ganhou. Mais perdeu do que ganhou. Que Deus nos guarde. Que Deus nos livre do homem perverso. Que Deus nos guarde e nos livre da mulher que não tem nenhum pudor. Que Deus nos guarde e nos livre das pessoas que não temem a Deus. Porque elas são movidas pela ganância. E o que elas enxergam é apenas o cifrão. E o que elas querem a qualquer custo. E nós não temos nenhum valor para elas. Que o Senhor nos proteja. Que o Senhor nos dê sabedoria para a gente saber fugir dessas pessoas.
Que Deus nos dê discernimento para a gente saber discernir. E não ficar em relacionamentos que vão ser bem ruins para nós. Eu estou aqui com a Bíblia aberta, como já havia dito, no Velho Testamento, no livro de Reis, mais precisamente o primeiro livro de Reis, no capítulo 22, e relata um fato. Acabe, ele era um rei de Israel. Só que Acabe era o tipo uma má companhia, sabe? Tipo a pessoa errada. Acabe é uma pessoa que você nunca devia ser amigo dele. Você nunca devia deixar ele influenciar a sua vida. Você nunca devia. Acabe é um sujeito que a gente devia fugir dele, correr dele. Não deixar ele ser um nosso aliado. A gente tem que tomar muito cuidado com isso. E é tão sério isso que às vezes tem coisas que você vai fazer que não tem como. Você vai ter que se aliar com gente que é. Com gente que não é gente. Você vai ter que se aliar com eles. Vai fazer parte, você vai ter que trabalhar com eles. Não é você que escolhe quem vai trabalhar na fábrica junto com você. Não é você que escolhe quem vai trabalhar na empresa junto com você. Não é você. E às vezes você se vê cercado de pessoas erradas. Que Deus nos dê sabedoria para saber lidar com essas pessoas. Que Deus nos dê sabedoria para a gente saber como sair e como entrar em toda e qualquer situação. E Acabe, o que aconteceu com ele? Acabe, ele viu Elias, o profeta, destruir. Elias acabou com os profetas de Baal. Acabe, ele tinha os profetas de Baal, que ele sustentava, que ele mantinha esses profetas servindo a Baal. Só que Elias acabou com esses profetas. Elias, o profeta de Deus, acabou com esse culto a essa imagem. E aí o que, que aconteceu? Acabe então vai e levanta 400 homens para ser seus profetas do Senhor. Só que não era de Deus os profetas. Eram falsos profetas. E serviam a ele. E esses 400 profetas eram sustentados por ele. E Acabe, ele então toma uma decisão de guerrear contra a Síria. Mas quando Acabe toma essa decisão, ele não ia sozinho. Aí o que, que ele fez? Ele lembrou de Josafá. Por quê? Porque tinha uma aliança com Josafá. E ele pegou e falou, vou chamar Josafá para ele guerrear comigo. E foi isso que ele fez. E Josafá veio. Josafá veio, os dois sentaram no trono, os dois vestidos de roupas reais. Os dois eram rei, né? Josafá, rei de Judá, Acabe, rei de Israel. E aí, o que, que aconteceu? Acabe falou, contou o plano dele, que era um plano totalmente errado. Não tinha nada de Deus nisso, era tudo uma coisa atrapalhada. Que ele queria guerrear contra a Síria. Aí Josafá falou assim, ah, a gente precisa consultar a Deus primeiro. Josafá era temente a Deus. Acabe então mandou chamar seus 400 profetas. E os profetas, não vai que você vai vencer. Teve até um lá, filho de

E a Nana, que até vestiu uns chifres de touro lá, e falou, não, assim como boi chifra, você vai chifrar o rei da Síria e vai derrotar eles tudo. Mas Acabe, isso aí era tudo uma coisa falsa, era tudo falso, os profetas. Não tinha nenhum verdadeiro ali que estava falando em nome do Senhor. E quando Josafá olhou e viu aquilo, Josafá falou, mas o Acabe, não tem nenhum que é de Deus para a gente consultar? Ele já viu que aqueles lá eram falsos. Já viu que não era uma coisa correta. Aí Acabe respondeu, até Micaías, mas olha, eu nem gosto de chamar ele, porque ele só fala o que é contra mim. Ele só fala coisas ruins. Aí Josafá falou, não fala assim. Chama ele. E aí mandou chamar ele. E o mensageiro que foi chamar Micaías já falou assim, ó, vê se você não fala. Vê se você não fala nada contra, porque todos estão falando que o rei vai vencer. Vai chegar lá agora, eu sei, e falar que vai perder? Aí o Micaías falou para o mensageiro que foi buscar ele. Olha, tão certo como vive o Senhor, aquilo que o Senhor me disser, eu vou falar. E quando ele chegou lá, ele falou, você vai perder, você vai ser derrotado. E sabe o que vai acontecer? Deus falou assim, que o povo de Israel está igual ovelha sem dono, perdido. Qual que é o certo? O certo é você não ir nessa batalha. Acabe ficou furioso, mandou prender ele, mandou o governador de Amon prender ele, mandou o seu filho Joás prender ele, e Micaías foi preso por quê? Porque falou a verdade. Olha, aqui tem gente que não quer saber da verdade, tem pessoas que não querem, eles abominam a verdade. Eles rejeitam a verdade. Tem pessoas que não querem saber da verdade. Ele não quer saber qual que é a vontade de Deus. Ele quer fazer a sua própria vontade. E aí? E aí que Acabe, ele era mau. Ele era maligno. Mas ele não era tonto, né? Tonto, ele não era. Ele pegou e falou para Josafá. Josafá, vai você vestido de roupas reais e eu vou vestido de pessoa comum. Essa vai ser a estratégia nossa. Por quê? Porque ele sabia que Ben Haddad, o rei da Síria, ia querer matar ele. Porque mata o rei, acaba a guerra. Por isso que ele colocou a roupa, falou para Josafá ir com as roupas reais, e ele não. E o que aconteceu? Josafá era um homem temente a Deus, mas estava com a companhia errada. Ele era um homem temente a Deus, mas tinha uma aliança errada. E Josafá deixou se levar por Acabe. Por quê? Porque tinha muito dinheiro envolvido, tinha acordos comerciais, os dois andavam juntos. Se Josafá não fosse, ia acabar a aliança. Aí o que aconteceu? Josafá foi vestido de rei. O que que aconteceu? Foram todos em cima de Josafá. Quando Josafá viu que ia morrer, que estava cercado, ele começou a gritar, eu sou Josafá, eu sou Josafá. Aí eles viram que ele não era Acabe, porque a ordem de Ben-Hadad era matar Acabe, não Josafá. Aí o que aconteceu? O exército deixou ele escapar. E não conseguia achar Acabe. Por que que eles não conseguiam achar Acabe? Por quê? Porque Acabe se vestiu de pessoa comum. Então imagina, aquele tanto de gente que tinha, como é que ia achar ele no meio do povo? Não conseguia achar. Mas havia uma palavra de Deus que Acabe ia morrer. E o próprio Micaías falou para ele que ele ia morrer. Micaías até falou assim, ó, ouça todo mundo que está aqui. Ó, se ele voltar vivo, Deus não falou através de mim.
Mas se ele morrer,

Foi Deus que falou através de mim. E todo mundo escutou isso, porque ele falou em alta voz. E o que aconteceu? Um homem, um guerreiro do exército da Síria, pegou, pôs a flecha no arco e deu, soltou a flecha. Uma flecha ermo. A flecha subiu e a flecha desceu. Adivinha quem que a flecha acertou? Em Acabe. No meio daquele povo, a flecha achou ele. A flecha enterrou nele e ele morreu. Micaías tinha a palavra de Deus, mas ele não deu ouvido. Tem pessoas que não querem saber da palavra de Deus. Sabia que tem pessoa que tem até raiva da palavra de Deus? Acabe odiava a palavra de Deus. Acabe, ela sabe que as pessoas que querem só aquilo que ele acha que é certo? Ele quer, ele que é o Deus dele, ele quer seguir ele mesmo. Ah, eu não concordo com isso, eu sou contra aquilo, eu não vejo assim, eu não sou desse jeito, eu não faço isso, ah, na minha casa ninguém faz isso, não sei o que. Sabe essas pessoas? Era Acabe. Olha, ele era tão estranho, que Nabote tinha uma plantação de uva. E ele passou lá e viu a plantação de Nabote. E ele falou para Nabote, você não vende para mim? E Nabote falou, ah, o rei, isso aqui é uma coisa assim tão forte na nossa família, que passa de pai para filho. Ele não sabe receber um não, ele recebeu um não e ficou doente. Aí ele tinha uma aliança com uma pessoa errada, ele era casado com uma mulher errada, Jezabel. E contou para Jezabel. Sabe o que aconteceu? Os dois resolveram matar Nabote por causa da vinha. Por quê? Porque tudo, porque tem que ser feito à vontade deles. Toma cuidado. Toma cuidado para você não ser guiado pela maldade. Toma cuidado para você não querer o que é do outro. Não cobice o que é do outro. Deixe as coisas do outro. Procure conquistar. Procure crer em Deus. Procure colocar teus sonhos diante de Deus. E procure viver. Viver de tal forma, confiando, tamanha confiança em Deus, crendo em Deus para você ter as suas conquistas, para você viver os teus sonhos, não do outro. Não queira a mulher do outro, não queira o serviço do outro, não queira ser o outro. Procure ser você, procure ser o melhor que você possa ser. Se você ficar só olhando no que é do outro, se você ficar fazendo comparações tolas, isso não vai te ajudar em nada. Vai só gerar inveja, vai só gerar cobiça. Tira os olhos do que é do outro e coloca os teus olhos em Deus. Confie em Deus. Tem gente que tem raiva da palavra de Deus. Tem gente que tem ódio da vontade. Tem gente que não quer saber da vontade de Deus. Ele quer só a sua vontade. Mas não é assim. Não é desse jeito. Deus é que sabe o que é melhor para nós. Atenta para isso. Atenta para isso. Entenda isso. E se entregue. E se submeta à vontade de Deus. Não é do teu jeito. É do jeito de Deus. Não é a tua vontade que tem que ser feita, mas a vontade de Deus. Ainda que errado, Deus livrou Josafá, mas não livrou Acabe, porque na verdade Josafá, ele foi enlaçado, ele foi enganado. Na verdade, Josafá foi usado por Acabe. O que Acabe queria era que Josafá se desse mal e ele saísse por cima. Mas aconteceu justamente o
contrário. Quem se deu mal foi Acabe. Quem saiu por cima foi Josafá. Por quê? Porque Josafá, ele não era perfeito, mas ele era a pessoa de Deus. Josafá, ele não era uma pessoa perfeita, mas ele era temente a Deus. Josafá

0: andar com Deus. Josafá não era perfeito, mas ele se submetia a Deus. É muito sério isso. É muito sério. E você? Como que você é? Que jeito que você é? Como que você acredita? Você também tem raiva da palavra de Deus? Você também despreza a palavra de Deus? Você também rejeita a palavra? Que jeito que é? Qual que é o seu relacionamento com a palavra de Deus? Você quer mais agradar as pessoas do que a Deus? Como que você é? Fica essa pergunta para você. Clica aqui no joinha para você curtir. Pega esse vídeo, mostra para sua família, mostra para seus parentes, mostra para seus amigos. É sempre importante, é sempre bom você ser responsável por levar uma palavra para quem mais precisa. Quero convidar você, sua família, quero convidar seus amigos. Venha. Domingo à noite, 6:30 PM, Rua Santo Antônio, 321, no centro de Jacutinga. Eu tenho também, domingo à tarde, 5 PM, Rua João Pessoa, 1749. E eu tenho também uma manhã de domingo muito especial. Domingo de manhã, domingo, 8:30 AM. Domingo é 8:30 AM, Rua Santo Antônio, 321, no centro de Jacutinga. Nós vamos agora para a oração.
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0: Eu levanto as minhas mãos para te adorar. Ó Altíssimo, engrandecido seja o teu nome. O Senhor é maior. O Senhor é maior que os nossos problemas. O Senhor é maior que as nossas lutas. O Senhor é maior do que a terra. O Senhor é maior do que os céus. O Senhor é maior do que tudo. O Senhor é grande. O Senhor é santo. O Senhor é eterno. E eu te agradeço por essa palavra. Eu te agradeço por cada pessoa alcançada. Eu te agradeço. Eu te louvo, eu te exalto. Ah, Senhor, abençoa agora, meu Pai, tudo que essa pessoa colocou junto do rádio. Ah, eu oro, meu Deus, abre o entendimento de cada um de nós. Ah, eu oro, meu Pai, remove a cegueira, abre os ouvidos surdos, levanta os caídos, salva o perdido, em o nome do Senhor Jesus. Não nos deixe cair em tentações, mas livrai-nos do mal. Pois teu é o reino, o poder e a glória para sempre. Amém.

0: clica aqui no joinha para você curtir. Que o Senhor te abençoe e te guarde. Que o Senhor te dê a paz. E o milagre que você espera acontecerá.
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2: 9 horas.

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2: Dia.

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0: É isso aí, muito bom dia para você sintonizado na Dinâmica FM. Eu sou Vanessa Cavallari.
1: E eu sou o Vinícius. Agora você fica bem informado nessa manhã de quarta-feira, dia 22 de julho.
0: Agora são exatamente 9 horas e 43 minutos. Vamos para os destaques desta manhã. Novo tarifaço alíquota de 25% dos Estados Unidos contra o Brasil entra em vigor.
1: Rock no Rio e Mogi Guaçu confirma atrações principais e estreia palco garagem.
0: Frio deve perder força e chuva pode retornar nos próximos dias em Jacutinga e região. Isso e muito mais você confere agora aqui no Redação Dinâmica.

0: Bom dia, Hugo.
1: Bom dia, Vanessa. Bom dia, ouvintes.
0: Bom dia para você que já está ligadinho aí atrás do radinho. Sejam todos muito bem-vindos. Para você que já está na nossa live lá no Facebook, compartilha. Fique à vontade. Quer deixar a sua opinião e o seu recadinho? Sempre será muito importante para a gente aqui no Redação Dinâmica. Quer participar com a gente ao vivo no 3185-0145? Esse é o telefone, o WhatsApp aqui da sua 105.9. Vamos seguir das notícias? Ministério Público processa a empresa por coleta de íris em troca de criptomoedas em São Paulo.
1: O ministro público de São Paulo divulgou nesta terça-feira que a Promotoria da Justiça do Consumidor da capital ajuizou uma ação civil pública contra a Tools for Humanity Corporation, empresa responsável pelo projeto World ID, e a Amazon AWS Serviços Brasil, por práticas abusivas na coleta de dados biométricos de íris de consumidores paulistanos, especialmente de pessoas em situação de vulnerabilidade socioeconômica, visto que a coleta teria uma compensação

0: financeira.
1: Foi confirmada pela própria empresa que oferece o serviço por cerca de 500 mil pessoas já escanearam a própria Iris em troca de criptomoedas na cidade de São Paulo. Segundo a investigação, a recompensa ficaria e variava entre 300 a 700 reais.
0: Na ação, a promotora de justiça pede pela preservação de todos os dados registrados e metadados relacionados ao processamento dessas informações. Apresentação de contratos e relatórios técnicos sobre armazenamento, a identificação da empresa do grupo Amazon responsável pela retenção dos dados e a suspensão de novas coletas de IDs mediante qualquer tipo de pagamento ou benefício de até a realização da perícia judicial.
1: O Ministério Público de São Paulo ainda requer as práticas que sejam classificadas como abusivas, que as RES sejam proibidas de coletar os dados biométricos de Iris. Imediatamente, compensação financeira. Eliminem os dados dos já coletados. Indenizem os que realizaram. E o procedimento era de ao menos 240 milhões por danos materiais, morais. E reparem o prejuízo individual causado aos consumidores.
0: A ação teve início com a base no relatório da CPI da Iris na Câmara Municipal de São Paulo, que investigou a atuação do projeto World ID na capital paulista.
1: As investigações apontaram que a operação foi concentrada em regiões periféricas de grande circulação, próximas estações de metrô e unidades do poupa-tempo, atingindo principalmente pessoas em situação de vulnerabilidade socioeconômica.
0: A promotoria aponta que os consumidores não receberam informações sobre a finalidade do projeto, os riscos relacionados ao tratamento de dados biométricos, sua transferência para o exterior e a possibilidade de armazenamento dessas informações em servidores da Amazon Web Services.
1: Assim, um quadro característica de publicidade enganosa, exploração de vulnerabilidade dos consumidores e o vício do consentimento. Que coisa, né? Qual será que, pra que será que eles queriam essas íris das pessoas, ou seja, o olhar, né? Pra que será? O que será que a Amazon vai fazer com isso? Você sabe, Hugo? Mas não, eu também não entendi o porquê eles estavam coletando essas íris dessas pessoas, né? Eu nem sabia ainda que essas íris poderiam ser coletadas, né? A não ser se fosse pra fazer algum tipo, pra alguma senha, alguma coisa assim. Que coisa, a gente vai saber um pouquinho mais sobre isso e vamos passar para vocês também em relação a isso, tá bom? Novo tarifaço, alíquota de 25% dos Estados Unidos contra o Brasil, entra em vigor.
0: Entra em vigor a partir da 1 hora da manhã de Brasília, nesta quarta-feira, o novo tarifaço dos Estados Unidos contra o Brasil.
1: A medida havia sido oficializada na virada de quinta-feira para sexta, passada do documento publicado pela USTR, Escritório de Representantes Comerciais dos Estados Unidos.
0: A nova tarifa de 25% contra certos produtos brasileiros é oriunda de uma investigação do órgão que vinha desenvolvendo desde que Trump anunciou o primeiro tarifaço de 50% contra o Brasil em julho de 2025.
1: Já no começo de junho deste ano, o representante comercial dos Estados Unidos propôs a imposição da alíquota de 25% sobre as importações do Brasil no âmbito da seção 301 da Lei de Comércio Norte-Americana, ferramenta de política comercial que permite que os Estados Unidos investigam e retalirem outras nações contra práticas comerciais consideradas injustas.
0: Mesmo após uma série de audiências públicas em que a sociedade civil se expressou contra o tarifaço, o STR determinou que as políticas do governo brasileiro sobre o comércio digital, tarifas preferenciais, combate à corrupção, processamento de patentes e pirataria, etanol e desmatamento ilegal geram insegurança jurídica e a competição desleal aos players dos Estados Unidos.
1: Enquanto, de outro lado, funcionários do governo dos Estados Unidos reclamaram o engajamento do Brasil nas negociações sobre o tarifaço, do outro, negociadores brasileiros apontaram que a demanda norte-americana ficou muito ruim e desvantajosa para a indústria e a agricultura brasileira. Além disso, relatou que as negociações chegaram a travar por falta de clareza dos Estados Unidos sobre pedidos específicos do Brasil.
0: Em resposta ao tarifaço, o governo do presidente Luiz Inácio Lula da Silva disse que o dia 15 de julho passará para a história em relações entre o Brasil e os Estados Unidos como um marco lastimável na relação entre os dois países.
1: Na ocasião, o Planalto também havia anunciado que usaria instrumentos previstos na lei, reciprocidade, contra as novas cobranças.

0: mudanças impostas por Washington.
1: Em um cenário de tarifaço consumado, a CNN Brasil apurou que o executivo planeja insistir nas tratativas com os Estados Unidos, reforçar as articulações com o setor privado para abrir novos mercados e responder com viés técnico.
0: O posicionamento foi reforçado na véspera pelo vice-presidente da República, Geraldo Alckmin, e pelo ministro de Desenvolvimento, Indústria, Comércio e Serviços, Márcio Elias Rosa.
1: Em conversa com a imprensa após reuniões, o governo indicou que segue a mesa de negociação, mas que trabalha em medidas para mitigar os impactos, como a abertura de novos mercados e aos produtos afetados.
0: Continuar negociando, essa é a orientação. É mais do que isso, continuar dialogando internamente com o setor produtivo, de modo a assimilar essa decisão do governo norte-americano, que não deixa de ser injusta, indevida, descabida, diz Elias Rosa.
1: Mas o fato de ser injusta, descabida e indevida não significa que o governo brasileiro não vá adotar todas as medidas para, primeiro, socorrer quem precisa do governo brasileiro, ao mesmo tempo tentar reverter a decisão, pontuou.
0: Anteriormente, o ministro da Fazenda, Dário Durigan, afirmou que avaliava ou provável uma retomada do processo da lei de reciprocidade, caso o novo tarifaço fosse consumado.
1: O chefe da equipe econômica do governo ainda enfatizou que o país vai se proteger e vai se fazer respeitar.
0: O discurso foi reformulado. Não cabe falar em retaliação. Retaliação é uma palavra que está fora do nosso escopo e está fora do nosso trabalho, disse Durigan na sexta-feira do dia 17, após a confirmação do tarifaço.
1: A CNN Brasil apurou que o presidente Lula pediu os estudos de impacto e adotou prudência na aplicação da lei da reciprocidade contra os Estados Unidos. A postura visa não apenas evitar aumentos ainda maiores das tarifas, mas também evitar a elevação dos preços ao consumidor brasileiro.
0: Vamos com cautela, disse a CNN Brasil ao ministro da Fazenda.
1: O mercado e especialistas acompanharam os movimentos dos últimos dias com receio, principalmente atentos à resposta do governo brasileiro.
0: Não só eles, mas uma ala do governo Lula também pondera o risco de Donald Trump subir o tom contra o Brasil no processo de acionamento da lei da reciprocidade, segundo auxiliares do mandatário.
1: Em meio à tensão, o governo se reuniu com o setor privado, que reforçou o coro contra a retaliação, além de pedir apoio do governo aos exportadores afetados.
0: O Alckmin bateu o martelo, a ideia não é retaliação. Olho por olho, o que pode acontecer é os dois ficarem cegos.
1: Mas não deixou de dizer que o Brasil tem como responder à reciprocidade olha, nós estamos sendo injustiçados e nós queremos corrigir isso. Nós temos instrumentos para fazê-lo no momento oportuno de qualquer forma.
0: É, da forma adequada, né? Então eles têm que fazer mesmo da forma adequada, justamente para não acontecer do Trump acabar subindo o tom dele e piorando cada vez mais para o Brasil. Acho que uma conversa amigável e tentar reverter tudo isso seria a melhor solução do que querer bater de frente com os Estados Unidos, sabendo que se você bater com frente com os Estados Unidos, não vai dar bem para o Brasil. Agora vamos ver aí que o governo atual vai fazer contra isso, né? Porque quem vai sentir no bolso vai ser os próprios brasileiros, né? Os brasileiros que vão sentir no bolso aí esse tarifaço de 25%, que na minha opinião é um valor bem alto, né? Para determinadas coisas. Emendas para o SUS bancam mais itens de escritório do que material de saúde.
1: Emendas parlamentares de investimento em saúde financiaram mais cadeiras, computadores e aparelhos de ar-condicionado do que equipamentos para a saúde, considerados de baixo custo na APS, que é a atenção primária à saúde em 2025, segundo o boletim do LEPS, Instituto dos Estudos para Políticas de Saúde.
0: De acordo com o documento, o ano passado foram 65,7% dos equipamentos financiados por emendas individuais que pertenciam à categoria infraestrutura e material de escritório. Ao todo, 95.598 itens financiados por essa modalidade de recursos, 62.788 foram para essa categoria.
1: O levantamento indica que foram 491 milhões alocados na atenção primária em emendas individuais de investimento. 103,9 milhões, que seria 23%, foram para a categoria de infraestrutura e material de escritório. Em seguida, equipamentos de saúde de baixo custo, com 58,8%.

0: 8 milhões, que seria 12%.
1: Desse montante, 263,5 milhões foram destinados para a categoria de veículos, o que corresponde a 54% do total investido.
0: Entre os itens com maiores valores totais nas diferenças de categoria, veículos de passeio, 220 milhões, computadores, 34,2 milhões, e cadeira odontológica, 26,6 milhões.

0: O boletim também aponta uma mudança no perfil destes gastos ao longo da última década. Até 2016, esses recursos eram destinados principalmente para investimentos na compra de máquinas e equipamentos, além da construção de UBSs. Naquele ano, a cada 100 voltados à saúde, 64 eram alocados em investimentos.
1: Ao longo dos anos, porém, o cenário foi mudado e os congressistas passaram a deslocar mais dinheiro de emendas para manutenção dos serviços. Em 2024, só R$10 de cada 100 de 100 de emendas da saúde foram para a expansão de infraestrutura no SUS.
0: As emendas representaram uma parte significativa do orçamento da saúde dos estados e municípios. Em 2024, de 10,3 bilhões de recursos investidos para o SUS, mais de um quinto, que é o 22%, veio das emendas.
1: Em média, 70% dos 5.570 municípios receberam recursos de emendas de investimento em saúde entre 2023 e 2025. A região que mais recebeu foi o Centro-Oeste. Dos 467 municípios da região, 85% receberam uma emenda nesse período. Na sequência está o Sul, 76%, Sudeste, 73%, e Norte e Nordeste fugiram com as últimas posições, com 63% e 59% de seus municípios contemplados, respectivamente.
0: O boletim ainda aponta que o município da Praia Norte dos estados de Tocantins recebeu 1.577 per capita, 17 vezes mais do que a média nacional. Por outro lado, entre os municípios de menos receberam recursos estão Paulista e Maracanauá, tendo ambos recebido somente 40 centavos per capita.
1: Os municípios com mais de 50 mil habitantes receberam proporcionalmente mais repasses. Das 682 cidades com esse porte, 577, que seria 84%, foram contempladas. Entre os municípios de 10 a 50 mil habitantes, 70% receberam, enquanto os municípios de 10 mil habitantes somente, 65% receberam algum tipo de emenda.
0: Complicado isso, né? Se as emendas do SUS estão bancando mais material de escritório do que material de saúde, então precisa ver quais estão sendo os segmentos para cumprir isso, né? É bom dar uma estudada para saber o que está acontecendo aí e passar bem claro aí para todo mundo saber, né? Vamos falar da previsão do tempo, quero convidar o Edson aqui, ele que vai falar para a gente sobre a previsão do tempo para hoje aqui em nossa cidade. Bom dia, Edinho.
2: Vanessa, bom dia, ouvintes da Dinâmica, quarta-feira. Eu, Edson, quero trazer para você a previsão do tempo. Dia já ensolarado. A mínimas registraram hoje 15 graus. A máxima pode chegar aos 27. Teremos aí, então, um aumento da temperatura nesses dias. E o friozinho, né, Vanessa? Aquele friozinho que nós estávamos curtindo, ele já está perdendo a sua força e já está indo embora. Há uma possibilidade de chuva para o final de semana, mas isso não vai trazer quedas nas nossas temperaturas. Desejo a todos vocês uma ótima quarta-feira. Fiquem todos com Deus e voltamos amanhã trazendo para você mais informação do tempo. Tchau, tchau.
0: Tchauzinho, obrigado pelas suas informações. Quem que tava curtindo o frio, hein, Edinho? Eu não tava curtindo, não. Pra mim tava bom, já chega de resfriado, né? 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
2: Identificadas duas vítimas fatais do acidente com ônibus com trabalhadores rurais na SP-215 em Águas da Prata.
3: Foram identificadas duas vítimas fatais no grave acidente envolvendo um ônibus que transportava trabalhadores rurais na manhã desta terça-feira, na rodovia Deputado Januário Martinelli Neto, nas Serras das Águas da Prata.
2: As vítimas são Maria Eduarda Correia Ferreira, de 19 anos, moradora de Itobi, e Josefa Alexandre da Silva, de 59 anos, moradoras de Santa Cruz das Palmeiras, que morreram no local. Até o momento, não há informações sobre o velório e sepultamento.
3: Segundo informações apuradas pela TV Vargem, o acidente aconteceu por volta das 6h40 no quilômetro 3 da rodovia. O ônibus transportava cerca de 45 trabalhadores rurais que seguiam para uma lavoura de cebolas em Poços de Caldas. O veículo havia saído de Santa Cruz das Palmeiras, passou por Itobi e Casa Branca para embarque de passageiros.
2: O motorista informou que durante a descida da serra, o ônibus apresentou uma falha nos freios. Na tentativa de evitar, o veículo descapasse em uma ribanceira. Ele direcionou o ônibus contra a defesa metálica, que é o guarda-reio, mas o coletivo acabou tombando as margens da rodovia.
3: Além das duas mortes, ao menos mais 8 pessoas ficaram gravemente feridas, com fraturas e outros ferimentos, enquanto dezenas sofreram lesões leves. As vítimas foram socorridas por equipes do Corpo de Bombeiros, SAMU e ambulância da região, sendo encaminhadas para os hospitais de Poços de Caldas, Águas da Prata e São João da Boa Vista.
2: A ocorrência mobilizou ainda a Polícia Militar Rodoviária, Polícia Militar, Polícia Científica e UDR. O trânsito funcionou no sistema Pare e Siga durante o atendimento da ocorrência. As causas do acidente serão investigadas pelas autoridades competentes. Que isso, né, gente? Imagina só, aquela serra, pra quem conhece esse trechinho sabe que você der, é uma serra bem declive, várias curvas, né? Você imagina só o desespero do motorista quando perdeu o freio do ônibus, né? E ainda acabou falecendo 2 trabalhadores que estavam dentro dele. Judiação, triste, né? Rock no Rio, Mogi Guaçu confirma atrações principais e estreia palco Garagem.
3: Secretaria da Cultura confirmou o line-up principal da 5ª edição Rock no Rio Mogi Guaçu. O festival será realizado nos dias 25 e 26 de julho, no Parque do Ingás, com a programação a partir das 13 horas e entrada gratuita.
2: Consolidado como um dos principais eventos musicais do calendário cultural do município, o Rock no Rio reunirá bandas de 2 dias de apresentações voltadas

0: voltada aos amantes do rock. A grande novidade desta edição será a criação do palco Garagem, espaço dedicado exclusivamente a bandas de rock em início de carreira.
1: Após o processo seletivo realizado, foram selecionados para o palco Garagem as bandas Alma Flux, Animais de Grande Porte, Cachorro Astronauta, Chaotic, Night Pulse e Go Back Rock Band.
0: Tá aí, daqui a pouco a gente vai mandar mais informações pra você como que vai funcionar essa quinta edição do Rock no Rio. Interessante, né? O nosso é Rock no Lago, agora esse é Rock no Rio, que já tá indo pra 5 anos. Então serão 2 dias, né? 25 e 26, ou seja, esse fim de semana, né? Vai ser esse fim de semana que vai acontecer lá em Mogi Guaçu. Ação conjunta entre polícias recupera café roubado e prende suspeito em Andradas.
1: A Polícia Civil de São João da Boa Vista recuperou 30 sacas de café em grão e prendeu um homem suspeito de integrar uma quadrilha especializada em crimes contra propriedades rurais.
0: A ação foi realizada nesta segunda-feira no bairro do Óleo, em Andradas, durante a segunda fase da Operação ZR-157, coordenada pela Delegacia de Investigação Gerais, a DIG de São João da Boa Vista, com apoio da Polícia Militar de Minas Gerais.
1: Segundo a Polícia Civil, o grupo investigado teria como alvo principalmente os defensivos agrícolas e outros produtos do setor rural. Durante as diligências, os policiais localizaram as sacas de café, que apresentavam indícios de terem sido roubadas no último domingo. Além do café, foram apreendidas armas de fogo e insumos agrícolas. Parte dos materiais encontrados também teria relação com frutos registrados em uma empresa de São João da Boa Vista e uma propriedade rural de Lençóis Paulista.
0: O suspeito foi preso em flagrante e encaminhado à Polícia Civil. As investigações continuam para identificar outros possíveis integrantes da quadrilha. Ainda bem que foi recuperado, né, gente? 30 sacas de café é café. Aí eu fico pensando, como é que essas pessoas conseguiram retirar tanta saca do café, mas tem que apostar um pouco mais na segurança também, né? Pra não acontecer esse tipo de dor de cabeça. 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
0: Frio deve perder força e chuva pode retornar nos próximos dias em Jacutinga e região.
1: Depois de uma sequência de madrugadas frias típicas do inverno, moradores de Jacutinga e cidades da região devem

0: perceberam uma mudança gradual no tempo ao longo dos próximos dias. A previsão indica a elevação das temperaturas durante as tardes, enquanto as manhãs continuam com sensação de frio.
1: As temperaturas mínimas devem variar entre 12 e 15 graus, enquanto as máximas podem alcançar 26 a 28 graus. Até o fim da próxima semana, o predomínio será de sol entre poucas nuvens, favorecendo tardes mais agradáveis e mantendo as características de grandes amplitudes térmicas, comum nesta época do ano.
0: Os modelos meteorológicos também apontam que a mudança nas condições atmosféricas podem favorecer o retorno da instabilidade entre o fim dessa semana e o início da próxima, com possibilidade de pancadas de chuva em Jacutinga e em municípios do sul de Minas. Apesar disso, a previsão ainda poderá sofrer atualizações conforme a evolução dos sistemas meteorológicos.
1: Além da elevação nas temperaturas durante o dia, a umidade relativa do ar continua exigindo atenção, especialmente nas horas mais quentes da tarde. A recomendação é reforçar a hidratação, evitar atividades físicas intensas nos períodos de baixa umidade e manter ambientes arejados.
0: Nas estradas da região, as primeiras horas da manhã ainda podem registrar a formação de nevoeiro em pontos isolados, reduzindo a visibilidade dos motoristas. A orientação é dirigir com faróis baixos acesos, manter distância segura dos demais veículos e redobrar a atenção em trechos da serra.
1: O inverno segue predominando na região, mas a tendência para os próximos dias é de um clima mais ameno durante as tardes, alternando períodos de sol e aumento de nebulosidade, com possibilidade de retorno de chuva antes do fim do mês. Secretaria de Ação Social fortalece rede de proteção à infância, em reunião com representantes municipais e estaduais.
0: No dia 16 de julho, a Secretaria de Ação Social promoveu uma importante reunião, reunindo representantes do município e do estado para fortalecer as políticas públicas voltadas à proteção da infância.
1: Estiveram presentes o secretário da Ação Social, Valdir, o subsecretário de Ação Social, Lúcio, a presidente do Conselho Tutelar Solange, os conselheiros tutelar Finéas Aldrimara, representante da Conteg Minas Gerais, o senhor Edson, a vice-prefeita de Betim, Cleusa Lara, a assessora Fernanda e o presidente dos planos municipais da primeira infância, de 0 a 6 anos, senhora Maria.
0: O encontro teve como objetivo discutir e planejar ações que fortaleceram a rede de proteção e garantiram mais acolhimento, segurança e dignidade às crianças e adolescentes do nosso município.
1: Nova identidade visual das viaturas da Polícia Militar de Minas Gerais chega a Jacutinga.
0: Os moradores de Jacutinga já começam a perceber uma mudança nas ruas. As viaturas da Polícia Militar que circulam pelo município passam a adotar a nova identidade visual da Polícia Militar, alinhada com o novo padrão implantado em todo o estado de Minas.
1: O novo grafismo substitui o tradicional padrão branco com detalhes em azul, amarelo, vermelho por um visual com mais cores pretas, caqui, dourado e cinza. Inspirado no novo fardamento da corporação, segundo a Polícia Militar, a mudança busca padronizar identidade institucional, facilitar o reconhecimento das equipes pela população e reforçar a presença ostensiva da corporação.
0: Além da alteração nas cores, as novas viaturas contam com faixas reflectivas distribuídas ao longo da carroceria em um sistema de iluminação atualizado. O Giroflex passa a utilizar luz azul em ações preventivas e vermelho em ocorrências de emergência, seguindo um padrão adotado em diversos países e contribuindo para aumentar a visibilidade e a segurança durante o atendimento das ocorrências.
1: A implantação do novo visual acontece de forma gradual, acompanhando a renovação da frota da Polícia Militar de Minas Gerais. Assim, veículos com antiga e nova caracterização ainda deverão conviver por um período nas cidades mineiras.
0: Em Jacutinga, as viaturas com a nova identidade já estão circulando nesta semana, chamando a atenção da população pela mudança no visual e marcando mais uma etapa no processo de modernização da Polícia Militar de Minas Gerais.
1: Tá aí, gente. Bacana, né? Bem bonito. Ficou mesmo muito legal as novas viaturas aí da Polícia Militar que chegou aqui em nossa cidade. Então hoje é dia de festa, hoje é de desfilar aí com as viaturas novas, né? Muito bom. 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
1: Em noite de Santos, na Sul-Americana, Neymar disputa torneio de pôquer em São Paulo.
0: Poupado do Santos na partida da Copa Sul-Americana desta terça-feira, Neymar marcou presença em um torneio de pôquer quase que simultâneo à partida de em São Paulo.
1: O craque esteve no BSOP Winter, etapa um dos principais eventos da modalidade do Brasil, pouco antes da estreia do Peixe no Playoffs das oitavas de final na Venezuela.
0: Depois da eliminação da seleção brasileira na Copa do Mundo para a Noruega, o atacante se apresentou na última sexta-feira no CT Rei Pelé, mas sequer foi relacionado para enfrentar a Universidade Central.
1: A presença de Neymar no evento foi divulgada em uma série de vídeos no perfil oficial do torneio. Senhoras e senhores, Neymar Júnior, no BSOP, anuncia um deles.
0: Neymar ficou fora do primeiro jogo do Peixe após a eliminação do Brasil contra o Botafogo e não foi relacionado para a Copa Sul-Americana. Segundo divulgado em nota pelo clube, Neymar segue um cronograma de trabalho estabelecido após participar da Copa do Mundo.
1: Vale lembrar que Neymar só atuou por alguns minutos em duas partidas no Mundial, contra a Escócia e contra a Noruega, dos 36 jogos do time na temporada camisa 10, que tem contrato até dia 31 de dezembro, só participou de 15. Na Sul-Americana, foram 6 e apenas 3 partidas como titular. Estão cada vez mais descartando o Neymar, né? Eu acho que eu tive essa sensação que estão começando a deixar ele um pouquinho mais de lado, né? Não ficar dependendo muito dele, é. Pois é. Então, acho que eu vou deixar esse assunto para as 11 horas no Fanáticos por Esporte. Com certeza, eles vão falar o que realmente está acontecendo com o menino Ney, né? A gente vai ficar sabendo também aí através das 11 horas no Fanáticos por Esporte. Vamos falar agora do Balcão de Empregos.
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0: Oportunidade também de emprego na Barraca Tirimbalo. 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Se você tem experiência na área administrativa, organização e busca uma oportunidade para crescer profissionalmente, esta pode ser a sua chance de fazer parte da equipe. 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Certinho, gente? Então, ó, pra você que está procurando trabalho, a Barraca Tirimbalo, lá no Sapucaí, também está recrutando pessoas. Área administrativa e também atendente de caixa. Noturno e diurno. Certinho? Então, ó, vamos ficando por aqui. Muito obrigado pela sua audiência, obrigado pela sua companhia. A gente vai voltar amanhã, na quinta-feira, trazendo mais notícias pra vocês aqui no Redação Dinâmica. Tchau, tchau. Fiquem com Deus. Até mais.

0: 10:31.
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0: 10:32.

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10: 10:34.

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1: 10h46.
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4: 11 e 2.

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0: Bom dia, fanáticos por esporte. Bom dia, Jacutinga. Alô, meu povo. Alô, minha pova. É hoje, hein? É hoje aí para palmeirenses, são paulinos, flamenguistas que estavam morrendo de saudade de ver o seu time de coração. Hoje nós vamos poder matar à vontade, hein? O Santos já tinha jogado, hein? Então o Santista já tinha matado a saudade. Os corintianos vão ter que esperar até amanhã um pouquinho mais, né, gente? Mas hoje, palmeirenses, são paulinos, flamenguistas, hoje vão matar a saudade, então, dos seus times de coração, né, gente? Que beleza, hein? Que bom, hein? Um bom dia especial para todo mundo aí que nos acompanha através da Rádio Dinâmica. Um bom dia especial também para o pessoal que nos acompanha através da live de Jacutinga, de fora de Jacutinga. Sejam todos muito bem-vindos. Nós vamos juntos aí até o meio-dia. Bom dia, Joanito. Tudo bem?
1: Bom dia, Pipoca. Bom dia, Vanessa. Bom dia a toda a equipe da Dinâmica, a todos.

0: ouvintes. Hoje é dia do funcionário doméstico, né? Empregado doméstico, não é que lava louça, estamos tudo na turma, né? Tudo misturado. Bom dia, então, para os domésticos. Bom dia para os esportistas. Nós já estamos aí virando, né, o sétimo mês do ano, mês de férias. O pessoal gosta, mas daqui a pouco acaba, né? Acabou a Copa, recomeçou o Brasileirão. Bem-vindo Copa do Brasil, bem-vindo Libertadores e tem de tudo. Uma perguntinha para o senhor já no comecinho. O América Mineiro jogou ontem. 40 minutos do segundo tempo ele estava ganhando. Se o senhor acertar o que, que aconteceu, o senhor tem um doce de batata doce.
1: Melhor nem acertar, né? Porque depois não vai pagar esse doce de batata doce mesmo, então eu não vou nem arriscar. Bom, vamos começar aqui, gente, com o campeonato da Copa do Brasil feminina, né? Que tivemos jogos ontem, né? Começou os jogos aí na segunda-feira, né? E ontem também tivemos bastante jogos, né? Jogo de ontem, Fluminense 2, Cruzeiro 1. Fluminense segue na Copa do Brasil, Cruzeiro está eliminado. Flamengo 1, 3B da Amazônia 0. Esse jogo foi na segunda, o Flamengo segue e o 3B da Amazônia está fora, então, da Copa do Brasil. Botafogo e Bragantino jogam hoje às 19 horas. Ferroviária 1, Corinthians 1, esse jogo foi na segunda, o Corinthians está fora da Copa do Brasil e a Ferroviária segue aí para as quartas de final. O Vasco da Gama perdeu ontem lá no Rio de Janeiro, né, para o São Paulo. São Paulo segue na Copa do Brasil e o Vasco está eliminado. E o Curitiba perdeu em casa para o Internacional de 1 a 0, Curitiba fora, Internacional segue para as quartas de final. O Itabirito perdeu em casa para o Bahia, 1 a 0. Bahia segue para as quartas de final, Itabirito está eliminado. E hoje também Atlético Mineiro enfrentando o Atlético do Piauí. Então, um confronto de Atléticos hoje, né, gente? Quem perder está fora, então, das quartas de final. Então, já temos aí classificados até agora Fluminense, Flamengo, Ferroviária, São Paulo, Internacional, Bahia. Faltando aí duas vagas para fecharem as quartas de final da Copa do Brasil feminino, tá, gente?
0: Contraste, né? Acostumado em 40 dias com estádio lotadíssimo na Copa do Mundo e agora estádio vazíssimo nesse campeonato de futebol feminino, né? Copa do Brasil, que vai perdendo, só sai 1-0 também, né? 1-0 aqui, 1-0 ali. Vamos ver até onde vai, né?
1: O que mostra, né, Janito, que o futebol feminino, pelo menos, está começando a ficar um pouco mais disputado, né? Antes a gente viu o Corinthians ganhando de 7, 8, outros times também aí, sempre dando goleadas. A gente tem visto aí, por exemplo, nessas oitavas de final, né? Até agora, né? Nenhuma goleada, né, Janito? O que mostra que talvez aí o futebol feminino está ficando um pouco mais, como fala, disputado, né?
0: É um lado, sim, né, pô, que tá ficando mais equilibrado, né, os jogos. Não é só Corinthians, Ferroviária, São Paulo e Palmeiras que ganham. Mas ainda continua muito fora do contexto, né? Jogo em horário ruim, né?
1: À noite, campo ruim, né, Janito?
0: À noite, com frio, né? Esses jogos aí acaba que, né, o jogador de bola, mesmo que ele fosse, seja amador daqui de baixo até lá em cima, ele gosta de ver torcedor, né? Porque nem que ele seja vaiado até, que é o que acontece às vezes, ou muitas vezes, mas ele gosta de gente lá na arquibancada torcendo, né? Como nós já tivemos aqui uns anos atrás do campeonato municipal, que tinha gente lá em cima do muro nas finais, né? O jogador gosta de ver torcida, né? Mesmo que seja para ser vaiado, ele prefere ter seu torcedor no estádio que jogar sem torcida, né?
1: O horário que eles põem, né? Os campos que eles colocam as meninas para jogar, né, gente? Muitas vezes não. O São Paulo, por exemplo, joga lá no campo que não tem nem arquibancada para torcida. Então, assim, é uma falta de respeito, né? Da federação e também dos próprios donos do time, né, gente? Que colocam as meninas para jogar aí nesses estádios, né? A federação devia exigir.

0: Ah, o São Paulo tem que jogar no Morumbi, o Palmeiras tem que jogar no Allianz Parque, lá na Arena Barueri, onde ele manda seus jogos, o Corinthians mandar lá na Neoquímica Arena, e assim por diante, né? O Santos jogar na Vila Belmiro, o Flamengo jogar no Maracanã, né, Junito? É, ou se não seja, que não fosse no Maracanã, mas pelo menos aí num campo mais decente, onde o gramado fosse bom, onde pudesse ter a torcida, né? A gente já viu o Palmeiras em São Paulo jogando lá no campo de treinamento do São Paulo, onde não podia nem torcedor, porque não tem arquibancada.
1: Poderia ser ridículo, outra coisa de acordo com a situação, né? Porque o jogo do feminino, que muita mulher gostaria de ir, poderia ir, né, assistir, poderia ser à tarde, né? Meio do dia, à tarde, né? Agora 9:30 da noite, nem até a gente em casa, né, para assistir um futebol, a gente não tá muito exposto. Imagina no campo, 9:30 da noite, com frio.
0: Aí é televisão, né, gente? É a televisão que determina o horário. Durante a semana também, por colocar jogo aí à tarde, pouca gente pode ir, que a maioria do pessoal trabalha, né? Então, até aí a gente entende, né? Você não colocar os jogos aí 2, 3 horas da tarde. Agora, a não ser no final de semana, né? No sábado, domingo, aí você colocar os jogos durante o dia, tudo bem. Mas durante a semana o pessoal também trabalha, fica meio complicado. Mas também não precisava colocar 9:30 da noite, né? Podia colocar aí 7, 8 horas da noite, né? Mas fazer o quê? A televisão aqui no Brasil, ela manda mesmo, né? Bom, Série B, Joanito, tivemos 3 jogos aí ontem, né? O Novo Horizontino perdeu em casa pro Criciúma de 1-0.
1: Começou, né?
0: O Avaí ganhou de virada do América 2-1. E o Vila Nova ganhou do Fortaleza por 2-1. Vila Nova, com essa vitória, assume a segunda colocação, né? Com um jogo a mais. E o Criciúma segue líder, porque venceu também o Novo Horizontino fora de casa. E o... tem mais aí, hoje tem Operário e Ponte Preta. Ponte Preta, que é a penúltima colocada aqui da Série B, a última colocada é o América, né? Então, e a Ponte Preta hoje é uma missão difícil, né? O Operário está entre os 4 times que subiriam aí para a Série A, né? Então é isso aí, Ceará joga com o CRB hoje, Goiás e Sport também hoje, Náutico e Londrina hoje, amanhã Atletique e São Bernardo, Cuiabá e Atlético Goianiense, Botafogo e Juventude que faz parte aqui hoje, né? Tá na terceira colocação aqui, estaria também subindo aí para a Série A.
1: Uma pinicadinha para cada jogo dos 3 de ontem, começando pelo Novo Horizontino, parece que ele gosta, né? Quando ele acha que está indo bem, ele perde. Né? Parece que ele não quer subir. O Fortaleza, para mim, um dos favoritos aí a subir, também não está encaixando, né? Perdeu o Vila Nova. Agora o América tem o detalhe, né? 40 minutos do segundo tempo, ele estava ganhando de 1-0. Aí você desliga a televisão, eu não assisti, mas vamos supor, desliga a televisão e vai dormir, o América ganhou. Ele conseguiu perder, pô. Um pênalti meio mal marcado, empatou e no finalzinho tomou o gol da virada, perdeu de novo, então não tem jeito, né?
0: O América, é o que eu falei, né, gente? Virtualmente veio rebaixado aí pra Série C, né? Tem que começar aí, Ponte Preta e América dificilmente escapam da Série C.
1: Deixa eu ler a mensagem do Dom Lucian de Oliver.
0: Eu não sei, o meu aqui, estão um negócio na frente aqui, eles não conseguem
1: tirar
0: aqui.
1: Bom dia, Pipoca, Janita e todos os ouvintes. Eu achei que o Santos era ruim, né? Mas o time que jogou com o Santos ontem conseguiu ser pior. E o senhor que gosta, kkk. Ô, Luciano, você tá duro na queda?
0: Não tô conseguindo ler as mensagens aqui, eu não sei se eles vão vir aqui conseguir me ajudar, né? Mas parece que não. Sei lá. A Vanessa não conseguiu tirar, o Hugo não vem e eu não consigo aqui entrar nas mensagens. Aí você vai lendo pra mim, Jonito. Segue pra mim aí, pra nós não ficar sem falar.
1: Segue o barco. Bom dia, Luciano.
0: Bom dia.
1: Tá falando do Santos. Quer comentar já o Santos?
0: Eu já ia partindo aqui pra Sul-Americana mesmo, né? Então, realmente eu sou obrigado a concordar com o Luciano, né? Esse time da Venezuela e o Universidade Central já vi um time ruim, né? Mas esse aí, para ficar ruim, tem que melhorar um tanto.

0: né? É feio demais a Universidade Central, né? É, perdeu de 4, podia ser mais, porque o Tassiano errou uns gols lá que não pode errar, né? Depois ele marcou um gol lá, ainda precisou de 3 chances pra marcar o gol. Ainda foi falando que tirou a nhaca. Ali não é nhaca, né, gente? É falta de categoria, porque o gol que o Tassiano errou lá, eu vou te falar pra você. É, na minha época aqui no Amador, nós fazia a rodo. Não dá para um jogador profissional jogando com a camisa do Santos errar os gols que o Tassiano erra, né, gente? Pela madrugada, né? Outro jogo de ontem, né? O Nacional do Uruguai tomou uma sapecada do Tigre da Argentina, né, Janito? 3-0. Então, Santos e Tigre, que jogaram ontem fora de casa, praticamente já seguraram a sua classificação, né? Porque eles podem perder agora dentro de casa aí por... O Santos pode perder até por 2-0, né, gente? 3-0 daria... É, disputa em pênaltis, né? Mas o Santos pode perder até por 2-0 e o Tigres também, né, gente? Pode perder por 2-0. E ontem, na sua entrevista, aí, o Cuca disse que o Neymar deve jogar no final de semana no Campeonato Brasileiro, né? Então o Neymar deve voltar aí a jogar com a camisa do Santos nesse final de semana, ó. Neymar está confirmado para sábado contra a Chapecoense na Vila Belmiro. O jogo na Vila Belmiro é capaz de jogar o Neymar, o Gabigol, volta tudo, né, Janine?
1: E de acordo com o adversário, né?
0: É, então vamos escolhendo aí para quem que joga, para quem que não joga.
1: Mas o... Foi 4-1 o Santos, pô?
0: É?
1: 4-1?
0: 4-1.
1: Então, mas o Venezuela, né? Até triste ver a situação da Venezuela, o povo venezuelano já que passa, né? Difícil diariamente, depois desse terremoto aí ficou pior ainda, muito difícil, né? Agora o futebol da Venezuela, né? Esse time, eu nem conhecia, ela não conheço, mas nem via falar desse time aí, né? Sabe lá como que sobrevive um time desse. E o futebol da Venezuela, até o contrário do Brasil, nunca foi na Copa, não é lá aquelas coisas. Esse aí, então, segundo o Luciano, é desgramadinho de ruim.
0: O Boca vai jogar só amanhã, né? Contra o Ohings. O Ohings foi o, talvez acho, o melhor time aí da Sul-Americana, né? É, o Grêmio estreia amanhã também, às 19 horas, contra o Bolívar, né? Fora de casa. O Santa Fé enfrenta o Caracas amanhã. O Vasco estreia hoje, né? Vai para a Colômbia, vai enfrentar o Independente de Medellín. Então, vamos ver se o Vasco também, assim como o Santos... É, traz um bom resultado de lá. O Bragantino também joga hoje contra o Sport Cristal, né? Esse jogo é às 21h30. O Santos nós já trouxemos aqui, o Tigres também. E hoje também tem o Lanús, né, da Argentina, enfrentando o Cienciano, né? Então esses são os jogos aí da Sul-Americana que começaram aí antes da Libertadores, porque essa é aquela fase da Sul-Americana, né, gente? Que o time que se classificou em segundo da Sul-Americana enfrenta os terceiros colocados que vieram, né, Joanito, da Libertadores, né? Depois, quem se classificar desse confronto, aí sim volta a jogar contra o primeiro colocado da Sul-Americana, né? Os que ficarem primeiro na Sul-Americana se classificaram. Os que ficaram em segundo têm que fazer esse play-off contra os terceiros colocados, da outra chave que vem da Libertadores, né? Os times classificados da Sul-Americana são o Deportivo Recoleta, que está esperando adversário, né? O Deportivo Recoleta vai enfrentar o Ohings ou o Boca. O São Paulo espera o adversário entre Bolívar e Grêmio. O River Plate espera o Santa Fé ou o Caracas. O Olímpia espera o Independente de Medellín ou o Vasco. O Atlético de Mineiro espera o Sport Cristal ou o Bragantino. O Macará espera o Universidade Central ou o Santos. E o Montevideo City Torque espera aí o adversário Nacional e Tigre. Então, Macará aqui vai enfrentar o Santos, né, gente? O Santos enfiou 4-1 ontem, pra mim já tá classificado. E o Montevideo City Torque vai enfrentar o Tigre, né, gente? Que também ganhou fora de casa ontem de 3-0, né? E o último, o Botafogo espera o adversário, né, o vencedor de Lanús ou Cienciano, né, gente? Então nós já temos aí três times brasileiros, Joanito, classificados aí em primeiro, né, na Sul-Americana, esperando os seus adversários. E tem o River Plate, né, que era para estar na Série A.

0: né? Era pra estar na Libertadores.
1: O River e o Boca estão na Sul-Americana?
0: Sim. Só que o Boca classificou em segundo, né?
1: Olha só, que situação, né?
0: E por isso que ele tá fazendo play-off. O River Plate classificou em primeiro.
1: Depois, no caso aí da seleção argentina chegar sem a final da Copa, quer dizer que não tem nenhum jogando lá, né, pô?
0: Ah, poucos, né? Se tiver, muito pouco também, né, Janito?
1: Pois é.
0: A Argentina tem o Flaco Lopes que joga no Brasil, né?
1: Meu amigo Thiago dos Santos, corintiano, roxo, né? Ele tem apelido de tigre, né? Tigrinho. Abraço, meninão que a gente gosta, viu nascer, viu crescer, né? E tá lá firme e forte, trabalhando numa malharia lá. Menino entende máquina, comanda 5 máquinas durante a noite, né? E durante o dia dorme e quando pode vê nós lá.
0: Isso aí, essa é a Sul-Americana, né, gente? A Libertadores ainda vai demorar um pouco aí pra gente rever, né? Então.
1: Tem mais um aqui, Ricardo Alves de Souza. Ricardo Alves de Souza, boa tarde, fanático do esporte. Aqui é o Ricardo do Jardim Bela Vista. Quero fazer uma pergunta para quem? Quem é o favorito agora? Como que muda aqui? Você achou aí?
0: Não, eu não consigo acessar aqui.
1: Agora, pra quem?
0: Eu tô chamando o Hugo, eu tô esperando ver agora, se o Hugo vem me ajudar aqui.
1: Tem um ver mais aqui que eu não sei. Depois, Ricardo, daqui a pouco a gente vê. Paulo Roberto Ferreira, bom dia, Pipoca, Joanito, também Rio de Maurício. Hoje o Rio tá pra Pouso Alegre. Amanhã o Rio diz que vai estar aqui. Eu, o Maurício e o Nenê estamos compromissados hoje, o dia do empregado doméstico. Nós estamos aí na lavação de louça.
0: Isso aí, então, bom dia pro Ricardo, bom dia pro Paulinho, né? Pra toda a família de vocês, pro Luciano também, né? Que vocês tenham aí uma quarta-feira abençoada, né, gente? E hoje tem também jogos, né, gente? Aí do Campeonato Brasileiro, que a gente voltando aí os times, né? Já tivemos aí o Botafogo enfrentando o Santos na quinta-feira, já tivemos Vitória e Vasco, né? Com a vitória do Vitória. O Fluminense também já jogou, né? Contra o Bragantino. O Mirassol ganhou do Grêmio de 2-1. E ontem, né? Tivemos aí o Atlético Mineiro e o Bahia empatando em 1-1. Eu acertei na cantada, hein, gente? Falei 1-1 e deu 1-1, né? O Atlético estava vencendo por 1-0. E depois o Bahia empatou. O Bahia teve chance de virar no final do jogo. Foi um jogo bom, foi um jogo gostoso, né? O Atlético atacou, o Bahia também atacou. O final do jogo eletrizante, com chances pro Atlético ganhar o jogo, chances pro Bahia, que teve bola na trave no último lance. Então, assim, foi um jogo emocionante de assistir, né? O pessoal começou gostoso, né? Infelizmente, ainda a gente está vendo muita cera no futebol brasileiro. A gente espera, né, que a CBF, assim como a FIFA conseguiu na Copa do Mundo coibir essa cera, né, essa história do goleiro ficar caído, o jogador toda hora pedindo atendimento, né, que a CBF consiga também pôr ordem nisso, né, gente, e que os jogadores do futebol brasileiro também consigam ajudar, né, gente, que precisa ter a consciência dos jogadores também. É uma vergonha, é treinador mandando o goleiro cair pra fazer cera, né, Janito? Pra ele poder fazer substituição. Eu acho que isso tinha que acabar, né, gente? A CBF deveria reunir aí com os presidentes, reunir com os treinadores de futebol e pedir pra que os treinadores não usassem esse tipo de artifício. Não é ilegal, gente. Não é ilegal o treinador mandar o goleiro cair para ganhar tempo, mas é uma coisa assim desagradável, desleal. Eu não gosto, né? Eu não gosto quando o Abel Ferreira pede para o goleiro do Palmeiras fazer. Eu não gosto que os outros treinadores também façam com seus times. É uma coisa errada, né? É uma coisa que você passa para os mais novos, né? Para a garotada da base. Eu assisto muito futebol da base, né, gente? E eu vejo hoje aí os jogadores da base, meninos lá com 16, com 17 anos, 18 anos, fazendo a mesma coisa que o profissional faz. Quer dizer, ele vai chegar no profissional achando que já é o malandro, né, Joanito? É o malandro. O Palmeiras tem feito uma coisa na base, Joanito, que eu tô achando assim muito interessante, que eu acho que deveria ser feito em outros clubes também, né? Palmeiras, hoje, o garoto que chega na,

0: lá no CT do Palmeiras, Junito, ele tem que deixar o celular na porta. E ele só pega o celular a hora que ele for embora. Então, ali dentro, hoje, o Palmeiras colocou lá um espaço de leitura. Então, os jogadores, quando eles estão sem fazer nada, eles vão para esse espaço de leitura, vão ler um livro. Então, assim, é um modo de incentivar a garotada, né, gente? A deixar um pouco o celular, ler um livro. Outra coisa interessante, que os treinadores, Juanito, da base do Palmeiras, do sub-16 para baixo, não podem usar nada eletrônico, né? Então, para quê? Para fazer com que o jogador, o menino, possa pensar o jogo. Ele que tem que pensar o jogo, não é o treinador trazer lá para ele um marcadinho lá no telão, você tem que fazer isso. Não, o jogador que tem que se virar. O Palmeiras fez um campo de terra dentro do seu centro de treinamento. E nesse dia, por exemplo, que vai pro campo de terra, Janito, o treinador pode entrar. A garotada entra e vai se divertir, vai brincar. Lá eles vão. Cada um joga do seu jeito, não tem como se diz, posicionamento tático. É como se a gente fosse brincar num campo de terra e cada um fizesse o que quisesse. Para ver se recupera do jogador brasileiro essa vontade, né, Jânio, de driblar, de fazer uma coisa diferente, uma coisa que sempre o brasileiro fez, Jânio.
1: É uma questão engraçada e é meio antiga, né? Quando a gente era criança, tinha um terreiro, a gente brincava no terreiro, né? Fazia um gol com dois chuchu, né, espetado no pauzinho para jogar. Outra hora jogava lá em cima da grama do outro terreiro da vizinha e nós brincava e divertia, né? Mas nós não sabia, nunca tinha pensado nem que ia ter celular. E agora ficou assim, né? Começando lá de baixo, a criançada gosta de futebol. Tanto é que a equipe aqui de Pouso Alegre, que foi muito mal no campeonato, né? Eles colocaram uma escolinha agora, começa com 5 anos. Belezinha, todo mundo entra na bola, todo mundo misturado, chutando a bola, marcando ou falhando. Mas daí até chegar no profissional com essa mania de cera, né? Pô, que tem os profissionais, essa mania de aquele que tô morto em cima do juiz e aquele neném, tá difícil, né?
0: O feminino, Janito, até o feminino hoje, a gente tá vendo as mulheres fazer as mesmas coisas, Janito, que faz os homens.
1: Às vezes tá briguento, né? Deixa eu completar aqui a mensagem do Ricardo, o Ricardinho, né? Ele quer falar sobre o favorito, né, para ganhar a Copa Sul-Americana. Daqui a pouquinho nós vamos falar para você, viu, Ricardinho? Um abraço para você aí, para sua esposa ou namorado, né? Você que é um corintianinho que a gente gosta demais. O Benedito Garcia, lá de Itapira, né? Bom dia, Janito, Pipoca. Estamos assistindo o programa de vocês, né? Benedito Garcia, Adriana e Isabela. Oh, que família boa, né? Um abraço aí pro Benedito Garcia, meu compadre, né? Meu afilhado, acho, meu amigo. Adriana, Isabela e todo mundo. Qualquer hora a gente vai aparecer aí, viu, Dito? Ensina o caminho pra nós, que não sei onde você mora. Pra gente comer um frango assado e pelo menos, né, uma cervejinha gelada.
0: Tá aí. Dá uma passagem aqui pelos clubes, né, gente, que estão passando por momentos difíceis aí. O Corinthians ontem teve mais um transfer ban, já é o quarto transfer ban do Corinthians. O São Paulo também sofreu um, o presidente do São Paulo ontem disse que até sábado ele pretende pagar isso, né? E esse transfer ban também, gente, já virou, vamos ser honestos, já virou também uma bagunça, né? E os times aí parece que... O Cruzeiro... Quando teve esse problema, parece que o Cruzeiro perdeu, chegou a perder até 6 pontos, né? Quando ele entrou na Série B, né, Janete? Ele entrou com menos 6 pontos, né? Mas agora, não sei, toda hora parece que tá com transfer ban, mas os times não resolvem nada e fica o presidente de São Paulo agora falando que vai resolver, mas tá meio difícil, hein? Aí, obrigado.
1: Agora vai, hein? Voltando aqui,
0: obrigado.
1: Voltando aqui, você quer responder a pergunta do Ricardinho? Quem que é o favorito para ganhar a Sul-Americana?
0: A Sul-Americana? Ah, Janito, tem muitos times fortes na Sul-Americana, né? Nós temos River Plate, temos São Paulo, times

0: aí que não deveriam estar na Sul-Americana, né, gente?
1: Não.
0: Boca Júnior, o Grêmio, são todos times aí que já foram campeões, inclusive, da Libertadores. Então, assim, a Sul-Americana a gente vai ter que aguardar aí, porque a esperança nossa é que a gente possa ver aí Boca, River, São Paulo, Grêmio, esses times todos aí passando de fase, para que a gente tenha aí uma Sul-Americana bem forte também, né? É a minha expectativa, né?
2: Eu não vou torcer pro Boca e o River, logicamente, né? Porque
0: eu também não.
2: Eu vou de São Paulo, né? Eu vou de São Paulo, viu, Ricardinho? Apesar de nós ser corintiano. Eu quero mandar um abraço para Adriano Itapira, não é acostumado a ouvir a gente, só o Benedito. Ô, Adriano, hoje é dia do empregado doméstico, viu? Põe o Benedito para lavar a louça, ele faz igual eu e o Rio. Do Rio chegou em casa ontem, eu estava lavando louça, ele ajudou a enxugar a louça. Pegou o pano lá e demos conta do recado, mais ou menos, né?
0: Um abraço também para a Isabela, né? É o Benedito, a Adriana e a Isabela que estão acompanhando o programa.
2: É uma mulherada lá, né?
0: Abraço para vocês aí, viu, gente?
2: Acho que tem duas filhas, né? Duas moças. E a Adriana e o Benedito, que são os comandantes, né?
0: Aí, a gente segue o barco, né, gente? Infelizmente, aí, esses nossos times brasileiros, né, gente? Mal administrados. O Corinthians conseguiu pagar um mês. O São Paulo, os que promete pagar até sexta-feira. Botafogo, que a gente não sabe quem comanda mais o Botafogo. Botafogo tá aqui, apresentando o jogador, com toda essa bagunça que vive o Botafogo, gente. Botafogo anuncia a contratação do volante Domingos Andrade. Contrato até 2029. Como se lá no Botafogo valesse alguma coisa, né? Porque toda hora sai jogador, chega jogador, que a gente acaba não entendendo nada do que tá acontecendo no time do Botafogo. O Roberto Carlos ontem falou, Joanito, que ele tá comprando a Inter de Limeira. Ele, o Ronaldo, estamos comprando a Inter de Limeira, agora junto com Henrico e com dois sócios nossos, um africano e um árabe. Então tá aí, Ronaldo e o Roberto Carlos comprando a Inter de Limeira, que já foi inclusive campeã paulista, né, Johnny? De cima do Palmeiras.
2: Em cima do time do senhor. Eu já falei isso aí uns 3 meses atrás aqui, pô, eles anunciaram que estavam comprando um time brasileiro, né? Mas eu não sabia qual era. Eu até perguntei que o senhor anda meio esquerosado. O senhor esqueceu, o senhor já tinha falado que era Inter de Limeira. Mas será que vai dar? Vai acontecer o que com a Inter?
0: É a manchete que está chegando aqui agora. Então eles devem estar.
2: Então não é manchete, já foi.
0: Eles estão fechando o negócio, né?
2: Amanhã.
0: Uma coisa era você estar negociando e outra coisa é você estar praticamente fechando o negócio, né? O Mark Van Bommel é o novo técnico da seleção da Bélgica, gente.
2: Agora completou a família: Benedito, Adriana, Isabela e Maiara. Maiara está no sítio trabalhando. Ô, Benedito, mas também o que você quer, né? Todo mundo em casa, só a Maiara trabalhando, como é que faz?
0: O São Paulo planeja quitar o transfer ban dele até domingo. Presidente Harry Masses Jr. passou a tarde de ontem em interlocução direta com o departamento financeiro do clube para buscar alternativas, né? Então, E o Gabriel Menino ontem deu uma entrevista, né? Que ele quer agora jogar de lateral direito. Olha pra você ver como o jogador perde tempo na sua carreira, né? O Brasil tá precisando de lateral direito e quando ele começou no Palmeiras, ele começou a jogar de lateral direito, foi convocado para a seleção como lateral direito e depois ele quis jogar de volante. E agora, depois de anos, né, que ele não consegue mais jogar aí na cabeça da área, ele pediu pro Cuca que ele quer jogar de lateral direito, que ele tem expectativa e esperança de, na Copa de 2030, ele poder ser convocado para ser o lateral da seleção. Se tivesse feito isso lá atrás, né, Joanito? Vários treinadores queriam colocar de lateral direito e ele quis jogar na volância, né? O jogador perde muito tempo, às vezes, porque é meio cabeçudo, né?
2: Gabriel Menino também já falei aqui, né? Porque é outro soteudo também. Né?
0: O treinador da seleção de Cabo Verde também está deixando aí a seleção de Cabo Verde e está acertando para dirigir um time de Marrocos, né, gente? Então, muitas mudanças aí nos times nas seleções, né? Nas seleções aí que disputaram a Copa do Mundo. Ele fez um bom trabalho, né, Joanito? Saiu sem perder, né?
2: Fez. E tem aquela história, né? Ficou marcado 4 jogos, 4 empates, não perdeu, né? Mas o goleiro de Marrocos, que é muito bom, né? A seleção de Marrocos foi muito bem. É titular, lá,

0: É do time do Bilal, viu? O senhor não fala, mas ele é titular do Bilal lá na Arábia Saudita.
1: Você cabe no seu time, hein, Jandir? James Rodrigues, né? James Rodrigues termina o contrato com a Minnesota United lá dos Estados Unidos e está livre no mercado. Você queria no Coringão?
0: Então, meu amigo, meu parente, né? O James Rodrigues fez um sucesso danado na Copa do Mundo aqui no Brasil, né? Arregaçou, arrebentou a boca do balão. Foi para a Europa, veio para São Paulo, não andou na seleção da Colômbia, né? Também não foi aquelas coisas. Meu querido amigo aí, Ramos Rodrigues, pode ficar por lá mesmo. Falar nisso, um abraço para Alex Rodrigues, diz que vem no programa, mas só quando, sei lá, né? Vamos ver que dia.
1: Jogos, gente, da Série A hoje, né? Às 19h30, o Palmeiras voltando, então, depois da Copa do Mundo, né? Precisando vencer para manter a distância aí para o Flamengo, jogo difícil. O Curitiba é o 7º colocado do Campeonato Brasileiro. O Curitiba tem uma curiosidade, né? Ele tem jogado melhor, pelo menos antes da Copa era assim, né? O Curitiba jogava melhor fora de casa do que em casa. Vamos ver se ele vai manter esse mesmo estilo ou se vai mudar, né? Os ingressos lá estavam para a torcida do Palmeiras já tinha esgotado, né? Mas a torcida do Curitiba também estava comprando em grandes números. Devemos ter aí o campo lotado. Hoje também teremos São Paulo e Atlético Paranaense, esse jogo às 21h30. Teremos Internacional e Cruzeiro às 21h30. E também Chapecoense e Flamengo. Eu vou tentar trazer aqui a escalação de todos, né? Começando aqui pelo Palmeiras, que é o que joga primeiro, né? Vamos ver aqui se a gente consegue trazer a escalação de todos, né? Para a ficha técnica, para o pessoal ficar por dentro aí. O Palmeiras deve ter muitas mudanças, né? Porque o Fraco Lopes, o pessoal tá bravo, né, gente? Mas a FIFA, ela praticamente exigiu que os times dessem aos jogadores que disputaram a Copa do Mundo alguns dias de folga, né? Não é o time que era fazer isso, é uma determinação da FIFA e os times estão acatando. No caso, por exemplo, do Gustavo Gomes, ele abriu mão da folga, né, para voltar mais cedo. Aí é do jogador, tem que partir um pedido do jogador, né, gente? E se o Fraco Lopes amanhã fala, eu quero voltar antes dos 10 dias que a FIFA determinou, se ele pedir, é diferente, né? No caso do Gomes, como o Gomes pediu, os outros jogadores do Paraguai tiveram que caminhar junto com o Gomes e vieram também. Isso não quer dizer que o Fraco vai fazer, né, gente? Mas assim, não é opção do Palmeiras dar essa folga, né? Não é culpa do Abel, não é culpa da presidente, é uma determinação que a FIFA dá para os times, né, gente? Então o Curitiba, que tem o técnico Fernando Seabra, que tá vindo pro Vasco, aquele rolo, já tinha pedido demissão, mas depois precisou voltar atrás, que o Curitiba não abriu mão de receber a multa rescisória, né? Aí ele acabou voltando pro Curitiba, né? Então, o Curitiba nesse período aí de Copa teve esse dissabor aí. O Fernando Seabra manda a campo Pedro Rangel, Tinga, a Ago Cozer, Jaci, Bruno Melo, Thiago Santos, que já jogou no Palmeiras, Sebastian Gomes, Josué, Lucas Ronier, que o Palmeiras já... Palmeiras, Corinthians e São Paulo tentaram contratar esse Lucas Ronier aqui. O Breno Lopes, que já jogou no Palmeiras, e na frente o Renato Alves. Um possível Palmeiras, né, gente, do técnico hoje, João Martins, parece que o Abel hoje vai cumprir mais um jogo de suspensão, pelo visto, né, porque aqui estão colocando o João Martins como técnico, né. O Palmeiras deve mandar a campo aí o Carlos Miguel, o Kelvin, né, porque o Giai se machucou, Gustavo Gomes, Murilo e Arthur, o Lucas Evangelista, o Marlon, Andréas Pereira, o Arias, Maurício e Ramon Sousa, pode ser um possível time do Palmeiras, né, que tem o Giai que machucou, o Felipe Anderson que tá com edema na coxa, o Vitor Roque que treinou essa semana, mas ainda não foi pro jogo. O Alan tá suspenso, né? Pegou 2 jogos. O Paulinho também tá suspenso, se não me engano, pegou 2 jogos. O Fraco Lopes, que tá no recesso da Copa. E o Abel Ferreira, suspenso pelo 3º amarelo. Então, o Abel Ferreira não é expulsão, é o 3º amarelo. E o Jeffitec tá machucado. O Palmeiras tem pendurado Murilo, Luiz, Fraco Lopes, Sousa e Luiz Pacheco. O juiz dessa partida vai ser o aquele que o Joanito adora e

0: Dama, né? Que é o homem da perna grossa, que ele fica sempre comentando. O Anderson Daronco. Na bandeira, o Nailton Júnior de Souza Oliveira. O Michael Stanislau. E no VAR, teremos o Rodrigo D'Alonso Ferreira. Jogo, então, Janito, que era para ser amanhã, junto com o do Corinthians, foi antecipado para quarta-feira. E amanhã seria às 21h30. Hoje, passou para as 19h30. Ficou bem melhor, né?
1: Vai ter arbitragem?
0: Vamos, lógico, mas vamos trazer as escalações.
1: Mas deixa eu
0: primeiro.
1: Só falar aqui que eu tenho uma notícia boa e uma ruim. A boa é que o Coritiba vai ganhar de 2-1 e a ruim que vai passar na Prime Video, né? Então lascou.
0: Tá aí. Agora vamos na escalação do São Paulo também, né? O São Paulo aí que segue aí a sua luta, né? Agora tem o Dorival Júnior, né? Que foi contratado pouquinho antes da Copa do Mundo, fez poucos jogos aí com o São Paulo, não sei nem se fez, né, Janito? Acho que nem fez, né? Acho que é o primeiro jogo do Dorival, não me lembro agora. Agora eu fiquei meio enrolado.
1: Nós estamos meio. Depois de 50 dias, não esquece, né?
0: É. Mas o Dorival Júnior manda a campo Rafael, Lucas Ramon, Arboleda, Osório e Wendel. Bobadilha, Marcos Antônio, Luciano, Arthur, Caleri e Ferreira. O Arboleda, né, gente, que falaram que não ia jogar mais, tá aí, né, e já voltando a ser como titular, né. O Rafinha deu uma entrevista, né, gente, que agora ele é o gerente de futebol lá de São Paulo, e diz que ele não pode prejudicar o São Paulo. O São Paulo precisa do Arboleda, o São Paulo já puniu na maneira que achava que deveria punir o Arboleda, e o Arboleda volta, então, a jogar o São Paulo, né, o São Paulino, e que aguente, que engula aí o Arboleda, depois de tudo que ele fez, né? O Atlético Paranaense, do técnico Odair Hellmann, manda campo Santos, Arthur Dias, Aguirre e Esquivel, Gilberto, Jadson, Luiz Gustavo e Mendonça, João Cruz, Leozinho e Viveiros. Esse Viveiros é muito bom de bola, hein, gente? Como que os times grandes aí de São Paulo não viram o futebol desse Viveiro, né? Agora que ele tá lá no Atlético arrebentando, todo mundo tá interessado nele, né? Arbitragem desse jogo, o Alex Gomes Stefano do Rio de Janeiro, Thiago Henrique Neto Correia Farinha na bandeira e Luiz Cláudio Regazzoni na outra bandeira. No VAR, o Rodolfo Toschi Marques.
1: Depois, senhor, deixa eu contar uma piada curtinha e boa.
0: Eu tô abrindo aqui o outro jogo de hoje, se o senhor quiser ir falando, o senhor já vai. Eu já falei, já trouxe aí a São Paulo, trouxe Palmeiras, né, gente? Vou daqui a pouco trazer o do Cruzeiro, principalmente dá pro doutor Ivon, né, que é cruzeirense.
1: Eu só vou contar se o senhor promete que vai dar risada.
0: Aí é difícil, porque geralmente as piadas suas são muito sem graças. É difícil
1: A mulher foi desesperada na delegacia da queixa do sumiço do marido. Ela chegou lá e falou: doutor, como que eu faço? Meu marido saiu às 9 horas para comprar arroz para o almoço e até agora não hortou, o que que eu faço? Ele falou: faz macarrão.
0: Olha lá, eu falo, gente, eu falo que as piadas dele...
1: Mas o senhor riu, o senhor, quem tá vendo o senhor riu, o senhor tenta não rir, né?
0: É assim, é tão sem graça que você tem que rir para não perder o amigo.
1: Eu gosto de macarrão.
0: Inter e Cruzeiro, gente, o técnico do Inter, o Paulo Pezzolano, né, que tá sendo aí, inclusive, um dos concorrentes para ser o técnico da seleção do Uruguai, mas por enquanto ele é técnico do Inter, vai mandar a campo o Antony, Bruno Gomes, Mercado, Vitor Gabriel, Matheus Bahia, Paulinho, Vilagra, Alex, Carboneiro, Vitinho e Bernabé. O Arthur Jorge, né, técnico português, esse sim já tava no Cruzeiro antes da Copa. Otávio, William, Fabrício, Bruno, Jonathan Jesus e Gabriel Rojas. Matheus Henrique, Gerson, Matheus Pereira, Gabriel Peck, né, que vai estrear, foi comprado agora, Sinisterra e o Caio Jorge Joanito. O juiz dessa partida vai ser o Flávio Rodrigues de Souza, Neusinês Bach na bandeira, Alex Zang Ribeiro na outra e no VAR o Carlos Eduardo Nunes Braga. Fica faltando aqui o Flamengo, né? O Flamengo que volta hoje também.
1: Né? Você citou o Palmeiras com desfalque. O Flamengo também tem vários desfalques hoje.
0: Vamos ver, né? Vou trazer aqui agora. Quem que... Chapecoense e Flamengo, né? Jogo lá na...
1: 9h30 da noite. TV Globo, TV, tudo jeito aí, né?
0: Tá aqui. Chapecoense, o técnico Rafael Lacerda, né? Não sei se era ele antes, se não era. Matheus Aurélio... Everton, Rafael Thierry, Eduardo

Doma, Bruno Pacheco, Camilo, Bruno Matias, Giovanni Augusto, Enio, Marcinho e Bolassier. O técnico do Flamengo, Leonardo Jardim, que está desde antes da Copa do Mundo, né? Um possível Flamengo, então, com Rossi, Varela, Vitão, Léo Pereira e Ayrton Lucas. Eric Pulgar, Jorginho, Samuel Lino, Prata, Bruno Henrique e Pedro.

0: O zagueiro aqui que tá faltando, que o Vitão é reserva, não tá muito, muito desfalcado não, Jonito.
1: Rascaeta provavelmente ainda não recuperou, né?
0: Não, mas ele ia viajar.
1: Então, mas é aquele viajar pra fazer presença lá,
0: ficar
1: pra
0: banco.
1: Torcida conhecê-lo, né? Que o torcedor vai lá pra conhecer os ídolos, mas ele não tá escalado pra jogar. Se jogar também, eu não posso fazer nada, vai.
0: Ô, Jolito, mas pra jogar com a Chapecoense, então, não precisa ter o Flamengo completo, você não acha?
1: Ele é um baita favorito, né?
0: O árbitro hoje vai ser o Rafael Rodrigo Krai, do Rio Grande do Sul, Victor Hugo e Mazu dos Santos, do Paraná, na bandeira, Leila Nayara Moreira da Cruz, do Distrito Federal, na outra bandeira, e no VAR, o Marco Aurélio Augusto Fazecas Ferreira, de Minas Gerais. Aqui tá uma mistura, hein, Janito? Rio Grande do Sul, Paraná, Distrito Federal e Minas Gerais. Todos participando aqui desse jogo do Flamengo e também da Chapecoense, que vai ser lá na Arena Condá, né, gente?
1: Vamos às palpitagens?
0: Vamos.
1: Então, o senhor vai citando aí.
0: Curitiba e Palmeiras, o senhor já deu pra cá, 2-1, né?
1: Passa na Prime Video.
0: Eu vou de Palmeiras 1-0. O Maurício aqui tá mandando seus palpites
1: apareceu,
0: aqui também.
1: Apareceu, né?
0: É? O Maurício tá mandando seus palpites aqui. Bom dia, Pipoca, Janito, Rio de Paulinho. Curitiba 0, Palmeiras 2, Botafogo 1, Vitória 2, São Paulo 0, Atlético 2, Inter 1, Cruzeiro 2, Chapecoense 1, Flamengo 3, Corinthians 0, Remo 2. São os palpites aí do Maurício, né?
1: Quando que ele vai se explicar, já que ele foi na França e na Argentina depois, foi perder os dois? Um bom dia para o seu Dito, para a Dona Rosa. Com certeza a Dona Rosa fez almoço, né? Fez arroz, porque o marido foi comprar arroz, não chegou ainda, faz para macarrão, mas tá bom.
0: E ele com essas conversinhas dele, gente? Ele tenta explicar a piada agora, que ele acha que ninguém deu risada, ele fica tentando se explicar.
1: Eu pelo menos não escutei, ninguém rindo, né? Quem não escuta?
0: Oh, meu Deus, agora desgrama aqui. Eu tô tentando achar aqui o Márcio mandou um áudio aqui para mim, eu passei aqui pro grupo da Dinâmica, mas não tô achando o grupo da Dinâmica aqui, gente. Cadê? Achei ou não achei? Achei, vamos lá.
2: Bom dia, meu amigo Pipoca. Bom dia, meu amigo Jonito Rodrigues. Bom dia a todos os ouvintes da Dinâmica. Ô Pipoca, hoje começa de novo, hein? E deixar um recado pra galera aí que hoje a Espanha joga de novo, viu? A Espanha vai pegar a Chapecoense. Fica todo mundo ligado, vai ser um show de bola.
1: Bom dia, Márcio, hein? Ei, esse ele aparece só de vez em quando, parece o Cometa Halley, né?
0: Tá aí. Então o senhor foi 2-1 pro Curitiba, eu vou 1-0 pro Palmeiras, São Paulo e Atlético Paranaense, Jonito.
1: Em casa, né? Uma game pro Tricolor.
0: Oi?
1: 1-0.
0: Eu vou de 1-1 nesse jogo. Internacional e Cruzeiro, Jonito.
1: 2-0 pro Cruzeiro.
0: Ó. Oh, eu vou 2-1 pro Inter. Chapecoense e Flamengo, Janito.
1: 2-0 pro Flamengo, né? Não tem jeito, né?
0: Eu vou 3-0 pro Flamengo.
1: De amanhã.
0: E o jogo de amanhã é Corinthians e Remo.
1: Eu já vou 3-0 pro Corinthians, porque 50 dias sem jogar. Eu com a saudade do meu time, né? Jogar contra o Remo, que tá viajando 4.500 quilômetros pra chegar em São Paulo pra jogar com o Corinthians. Então, 3-0.
0: Tá indo a pé?
1: Hã?
0: Tá indo a pé?
1: Acho que é a pé.
0: Meu Deus.
1: 3-0 pro Corinthians, mas amanhã, se Deus quiser, a gente confirma, né?
0: Aí eu vou. Você vai 3?
1: Ah, pelo menos 3, né? Pô, não, como é que faz?
0: Ah, eu vou 2-0 só, que eu acho que tá de bom tamanho. 2-0 tá de bom tamanho.
1: O que você achou do Márcio falar que a Espanha joga de novo? Tem alguma coisa a ver? A Espanha voltou pra Copa?
0: E ele tá falando que o Flamengo joga igual a Espanha. Ele quer dizer que o time do Flamengo é tão bom quanto o da Espanha, né, gente?
1: Então, Beija-flor,
0: deixa ele, né? Deixa o Márcio falar, gente.
1: Beija-flor, meu amigo, flamenguista, né? Acertamos 3 bolos de 0-0 no fim de semana, né? Um dele lá com o Beija-flor. Também é da Espanha, né? Porque ele foi, né, no Mengão, mas aqui no nosso palpite ele foi na França e errou.
0: Tá aí. Deixa eu mandar um abraço aqui para os nossos colaboradores, né? Mandar primeiro aí uns parabéns pro meu sobrinho Gustavo, né? O Gu, que é filho do Mingo Taguai, filho da minha sobrinha Cássia. Mês de julho é bem complicado a minha casa.

0: e tudo. Vocês já viram aí, Elaine, minha sobrinha, fez aniversário, Ana Clara. Meu pai, antes de morrer, fazia aniversário no dia 24. Meu irmão Américo fazia faz aniversário, né, também em julho. O meu irmão Ademir, antes de morrer, também fazia aniversário em julho. Então, assim, tem um sobrinho que mora lá em Campinas, que também faz em julho, né, que é o Willy. É isso aí, gente. Mês de julho em casa era complicado, né? Então hoje vai pro Gu, né? Pro Gustavo. Os parabéns, que Deus te abençoe. Que você possa comemorar muitas e muitas primaveras, né? Que Deus te abençoe com toda a saúde, paz, amor e alegria na sua vida. Você sabe que a gente ama muito você. Deus te abençoe. E um beijo aí no seu coração.
1: Quero mandar um abraço pro Mingo, né, porque é meu amigo.
0: É o aniversário do Gustavo, tá?
1: Então, mas o Mingo, meu amigo corintiano, me deu carona quantas vezes, hein, Mingo? O Mingo, corintiano, Edson, palmeirense, encontramos na igreja, na missa, né, é o ponto de encontro nosso, né? O Edson, Zé Taguar, mas estão lá pro filho do Mingo. Parabéns, saúde. E só para encerrar aqui a família hoje, Benedito, Adriana, Isabela de folga. E a Mayara trabalhando, que beleza, hein, Dito? Um abraço para vocês aí.
0: Abraço para vocês também aí, certo? De bom, é assim mesmo, né, gente? É, deixa eu mandar aqui, se a gente começar a mandar abraço para os Taguá, né? Eles vão ficar aqui até uma semana, que tanto Taguá que tem. Vamos parar, vamos cortar aqui, se começar a mandar abraço para o Taguá, se começar lá de baixo, nós vamos ficar uns 15 dias aqui, não vai terminar.
2: Já fui embora.
0: 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E é hoje, hein, Anésio? Hoje começa o sofrimento aí de São Paulino, palmeirense, né? O Santos já começou, né, gente? O nosso começa hoje e do corintiano começa amanhã, né? Vamos ver se vamos começar com alegria ou com tristeza, né? 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Um abraço, Anésio, Aline e Júnior. Que vocês tenham aí uma quarta-feira abençoada. 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Um abraço aí, Deus abençoe a quarta-feira de vocês. E mandar um abraço também lá pro Jirico, né? O Jirico que mandou mensagem hoje me convidando aí para comer uma leitoa lá na chácara dele no sábado, né? Gostaria de mandar um abraço para ele, pro Samário, para toda a família dele, pro França, né? Que sempre que a gente vai lá, sempre trata a gente super bem. Meus filhos vêm essa semana, mas eu vou ver se eu consigo dar uma escapadinha, pelo menos para dar um abraço lá no França,

no Jerico, no pessoal que sempre vai lá na chacrinha do Jerico. Muito obrigado pelo convite, né? Fiquem com Deus aí, um abraço aqui pro Joanito, pro Hugo, pra Vanessa, pro nosso gerente Caio, para todos vocês que nos acompanharam através da Rádio Dinâmica e para todo mundo que nos acompanha através da live de Jacutinga e também de fora de Jacutinga. Fiquem com Deus e até amanhã. Tomara que sem fuminho, né, gente? Tomara!

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1: 12:07.
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1: 12:10.
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0: Na Dinâmica FM, a hora certa. 12:15.
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1: 12:31.
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6: Meio-dia e 34.

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10: Meio dia e 49.

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4: Uma hora.

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8: Barça, hoje é quarta-feira.
9: É isso mesmo, gente. Dia 22 de julho. Tudo bem? Tudo certinho com você? Seja bem-vindo e bem-vinda. Esse é o nosso Microfonia.
8: A partir de agora, só música boa e tem foca na fofoca pra você também.
9: Sem contar que tem eu, Pan Giacomini.
8: E tem eu, Luiz de Senge.
9: E a sua companhia no Microfonia. Bora dar o play.
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1: A partir de agora nós chegamos e você pode nos ouvir em qualquer lugar deste mundão através do site dinamicafm.com.br. Lembrando que o Dinâmica é com Y.
0: Lembrando ainda que tem o nosso aplicativo ou app, como você preferir, tá? Dinâmica FM, procura aí 105.9.
1: 35 31850145 é o nosso WhatsApp pra você participar desse início de tarde.
0: Boa tarde pra você.
2: 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Vamos começando bem já com Justin Bieber.
0: Sorry pra você.

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1: De Ferreiro.
2: Corpo fechado. E foi só o primeiro bloco do microfonia, que já já tem fofoca, já já tem muito mais músicas. É a nossa edição de quarta-feira gostosinha pra você, ligado aí, hein?
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4: 1:18.
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4: Voltando com muito mais músicas, mais um blocão. E agora tem o que, parça?
5: Foca na fofoca, né? 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
4: E agora falamos sobre a Thaís Carla.
5: Quem é a Thaís Carla, gente? Que às vezes passa despercebido por você, né? Thaís Carla foi aquela influenciadora e dançarina que por anos defendeu que ser gorda era muito bacana, porque ela estava sobrepeso, mas ela estava saudável igual. Aí depois ela acabou eliminando bastante peso, voltou às redes sociais, aquela coisa toda. Só que agora o que tomou os holofotes é que ela anunciou o fim de casamento de 11 anos. A separação ocorreu cerca de um ano depois dela ter realizado cirurgia bariátrica e ter aí eliminado mais de 100 quilos.
4: Olha!
5: Abre aspas. Nem todo ciclo chega ao fim por falta de amor, respeito ou gratidão. Às vezes a vida nos convida a trilhar novos caminhos e reconhecer esse momento também é uma demonstração de maturidade, cuidado e responsabilidade com a nossa história. Somos gratos por tudo que vivemos, pelos aprendizados que construímos juntos e pela família que formamos. Acho que na verdade acabou o amor, pronto, acabou, né? Não foi lá o Lua Pereira falando que o coração dele não ardia mais pela ex dele? Deve ter acontecido isso também.
4: É.
5: Meio estranho terminar, inclusive.

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1: Backstreet Boys.
2: Bora lá. Mas pra você que pensou assim, nossa, eles estão trocando, eles estão trazendo um TBT. Não! Isso aqui foi lançamento deste ano, minha gente. É. De junho de 2026. Sim, temos Backstreet Boys na pista novamente.
1: É, inclusive tema do... É Patrulha Canina, né?
2: Eu acho que é, né?
1: É Patrulha Canina.
2: Mas você sabe que os piazotes viram lá no cinema. Ai, mas vão assistir Patrulha Canina. Não tenho nada contra o filme, gente. Mas eu vou dizer uma coisinha pra vocês. Eu tive alguns episódios de Baby Blues, uma possível, quase uma depressão pós-parto. Né? E adivinha o que, é que os piau viu o dia inteiro?
1: Ah.
2: Patrulha Canina. Rapaz, cada vez que ouço Patrulha Canina, eu tenho arrepios. Não vai também pegando no cinema, mas pro Backstreet Boy a gente canta aqui pra vocês também.
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6: 1:35.

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6: Voltando com muito mais um blocão chegando pra você, mandando um beijão lá pra Jaque, ligadinha junto com a gente. Também a Valquíria, beijão pra vocês, obrigado pela sintonia.
7: E bora de Dilcinho, né? Afinal, hoje, quarta-feira, meio que é de semana, coração bocona melhor.

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1: Bruni e Davi.
2: E o Gustavinho com faixa 3 pra você. Segura aí que já já a gente tá de volta, tá?
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4: 1:51.
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6: Voltando com mais um blocão nesta quarta-feira, meio de semana.
7: Vou fofocar, né?
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6: E a Simária?
7: Simária ressurgiu das cinzas, né, gente? Só que ela surgiu exibindo uma rotina de treinos, animou os fãs para o retorno dela aos palcos, diz ela que está chegando, tá numa contagem regressiva. Aliás, ela está aí quase 4 anos longe da rotina de shows, viu? E agora ela decidiu mostrar que está empenhada em recuperar o ritmo antes de reencontrar o público. Ela compartilhou a novidade durante uma conversa com uma influenciadora, tá super empolgada, revelou que os treinos passaram a fazer parte da rotina, já tá percebendo os resultados, e diz que pretende voltar a vestir peças que usava antes de interromper a carreira. Ou seja, daqui pra frente, gente, é só as peitiolas de volta no Instagram.
6: Pronto, vamos aguardar as cenas dos próximos episódios.
7: Ou dos stories.
6: É.
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8: Até o próximo encontro. Afinal, quem não gosta de uma fofoca?

0: Abigeque, Fernanda e Sorocaba.
1: Cortando as BR por hoje, gente, mas amanhã a gente tá de volta, combinado?
0: É, hoje a gente corta as BRs indo pra casa e amanhã cortamos novamente voltando pra cá.
1: Beijo, gente, bom restante de dia pra você.
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6: 2:04.
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3: Quarta-feira, 22 de julho, comigo, Pai Giacomini, o resumo da sua novela preferida, A Nobreza do Amor. Gendal anuncia que em breve poderá se livrar de Alica para se casar oficialmente com Binta. Niara afirma a Tereza que gosta de Onildo, mas não pensa em se envolver romanticamente com outro homem. Malungo chega a Barro Preto e reconhece José. Ana Maria se anima para começar a dar aulas na escola. Mirinho estranha a ausência de Manuel no banco. Tonho percebe a tristeza de Januário ao ver Manuel e Ana Maria juntos. Viriato repreende a forma como Virgínia se refere a Lúcia Lica. Malungo se ajoelha diante de Alica. Em instantes, coração acelerado.
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6: 2 e 8.

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3: Hoje na novela das sete, João Raul decide vender sua casa para Eduarda. Ronen anuncia a Nayane e Gael que Pepe Figueiredo deseja firmar uma parceria com os dois. Sinara não se conforma com o fato de Nora trabalhar sem cobrar. Malvino sente ciúmes dos cuidados de Esteban com seu bebê. Valmir comenta com João Raul que deseja morar com Irene. Leandro e Alaor pressionam Xavier a revelar o mandante do crime que vitimou Soraya. Nora conversa com Sinara sobre a importância do trabalho com as ervas do Caturama. Ronen sabota João Raul. Agrado convida João Raul para passar um tempo em sua casa. Eduardo e Leandro reúnem suas famílias. Xavier revela Zilá que Alaor o pressionou. Já tem novela das nove.
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6: Hoje em Quem Ama Cuida. Sueli faz revelações sobre Ademir durante o encontro com Adriana. Silvana combina com Pedro e Kleber como apresentarão Thiago. Pilar observa Yuri. Sueli procura Pedro para denunciar Ademir e fica surpresa ao saber do parentesco do advogado com o ex-chefe. Edivaldo se sente atraído por Tilde. Sueli fica sabendo por Mirtz a verdadeira identidade de Adriana, que se passou como Ivone para ganhar a confiança da secretária. Sueli pressiona Adriana a explicar o motivo de ter escondido seu nome verdadeiro e ter indicado Pedro como advogado. Amanhã, muito mais um resumo de novelas. Até lá.
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8: 12h46.
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0: Obrigado, Diego. Vitor Hugo.
1: Obrigado, Bruno e Marrone, por aceitarem o convite.
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1: 3 e 1.
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3: Quarta-feira, dia 22 de julho, sabe com quem a gente comemora aniversário hoje? Selena Gomez. A cantora, compositora, atriz e estilista começou a carreira em programas de TV no início dos anos 2000. Seu primeiro sucesso foi com a série Os Feiticeiros de Waverly Place, do Disney Channel. Seguiu com os projetos no cinema em paralelo ao principal trabalho na música. O primeiro álbum, Kiss and Tell, vendeu milhares de cópias. Happy Birthday to you, Selena Gomez. Parabéns pra você.
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6: 3 e 5.

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2: 3:30.
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0: quarta, a gente comemora com Márcia Goldschmidt, que está em solo brasileiro. A apresentadora e empresária na juventude sonhava com o mundo artístico. Participou, inclusive, de concursos de beleza. Tornou-se modelo e chegou a morar no exterior, em Paris, trabalhando em campanhas fotográficas nos anos 80. Nos anos seguintes, montou a agência de relacionamento Happy Ends, que lhe renderia um programa do mesmo nome na extinta Rede Mulher. Parabéns, Márcia Goldschmidt. Parabéns pra você.
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4: 3:45.

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4: 10h48.

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3: 4 horas.
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10: Oi, oi, gente! Com a Antena maravilhosa, hoje é dia 22 de julho, pode jogar o mini chegando a partir de agora. Tem a Antena Mix nessa horinha, tem você me fazendo companhia, lógico.

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Começamos neste meio de semana com o Grupo Menos é Mais e Natan pela

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2: Ed Sheeran com a Eyes Closed. Fechou nosso primeiro bloco, lembrando a você que neste ano ele estará por aqui. Você gosta de Ed Sheeran? Que tá um show internacional aí? Bora acessar o site, já garantiu o seu ingresso, já parcelar em fases de prestações. Aproveite o 13º, meu gente. Já tô de volta.
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3: 4:16.
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2: 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Muito mais no ritmo da sua quarta-feira. Agradecendo seu carinho, a sua audiência e sempre trazendo o melhor pra você. Agora tem Sorriso Maroto com Belo, sem likes.

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2: Pink, com Never Gonna Dance Again. Esse aqui é lá de 2023, é lógico que a gente mata a saudade. E esse é o ritmo do Antena Mix. As novidades, as de matar a saudade, aquelas que são sucesso o tempo todo.
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3: 4:33.
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4: Oba, bora de beijo. Fernanda ligada com a gente. Ezequiel também já mandando o seu alô por aqui. Valeu. Beijo, Cristian. Tá sempre sintonizado na antena, né, menino? Por aqui tem o Guilherme com o Natanzinho. Um minuto.

0: aqui.
1: É fuleiragem, é bagaceira, tudo de bom.
2: Dá um gritão, Fortaleza.
3: Irmão.
2: Obrigado, viu?
3: Obrigado a você.
2: Deus abençoe por essa oportunidade. Foi boa?
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2: Vitor Cleico, ainda vou morrer por não falar. Eu acho que boa parte das pessoas acabam fazendo isso na vida, sabia? É a mais pura realidade, gente. Vocês já perceberam, vocês já estudaram o quanto a gente não falar sobre os nossos sentimentos, a gente acaba somatizando isso no corpo? Então vai estudar e libera geral, rapaz. Para de guardar mágoa aí.
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3: 4:48.

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5: 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É o último bloco do nosso Antena Mix. Eu já tô de volta, pois já comi por aqui. Prazerzão. E a gente vai de Sam Smith, I'm Not Here to Make Friends.

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2: BTS com Swim. Finalizei, hein, o nosso Antena Mix. Tô de volta. Com certeza, amanhã já esperando ansiosa pra mais uma edição do nosso programa. Beijão e até.
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0: Quarta-feira, feliz 22 de julho. Como é que tá as coisas aí? Na paz? Calmaria ou correria? Pra deixar tudo suave na nave, Máquina do Tempo que chega. Smallville, Somebody Save Me.

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1: Índios, Legião Urbana foi só o primeiro bloco. Two Prices com Spin Doctors. E Smallville, aquela série muito boa do Superman.
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4: 5:23.
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4: E aí, meu querido ouvinte, belezura total? Bom demais saber que você está aí acompanhando a nossa programação. O que temos agora? Ah, Sheryl Crow. Não vale a pena ouvir de novo?
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4: Lançada no verão de 1994 como single que salvou e catapultou o disco de estreia Thursday Night Music Club, How I Wanna Do é o hino definitivo do desapego, da curtição despretensiosa e do desleixo elegante dos anos 90. A música transformou Sheryl Crow em uma superestrela global da noite para o dia, rendendo a ela os Grammys de gravação do ano e melhor performance vocal pop feminina em 1995, e vale a pena ouvir de novo.
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1: E aqui estou eu na sua estante. Onde está o seu rádio? Agora o tempo todo, né? Com o celular. Para onde você vai, a gente vai juntinho. Pete, The Crew e Sheryl Crow.
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4: 5:39.

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7: Ana Carolina, uma louca tempestade. Tem curiosidade? Não, depois. Agora é só Ana Carolina. Depois tem Queen e muito mais.

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1: Don't Talk, Just Kiss, Right Said Friend, Queen, I Want to Be Free e Ana Carolina, Uma Louca Tempestade.
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4: 5:55.
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1: Agora sim, depois desse intervalo, o que que temos? Ah, vale a pena ouvir de novo, tem curiosidade e muito mais.
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1: Lançado no verão de 1982 e explodindo globalmente ao longo de 83, Sunshine Reggae é o maior e mais ensolarado sucesso do duo dinamarquês Laid Back. A música é um caso fascinante da história da música. Dois produtores de música eletrônica e synth-pop da fria e nublada Dinamarca conseguiram criar um dos hinos do reggae de praia mais relaxantes e autênticos das pistas de dança do planeta. E vale a pena ouvir de novo.

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1: Lighthouse Family, Hi, O Rapa, Pescador de Ilusões e Laid Back, Sunshine Reggae. Não vale a pena ouvir de novo. E mais uma vez, obrigado pela companhia. Amanhã tem mais. Até lá.
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5: 6:12.
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1: 6:23.
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2: 6:35.

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1: 6:47.

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3: 6:50.

0: Pires. Direto dos estúdios da Empresa Brasil de Comunicação, em Brasília, vem aí a Voz do Brasil.
1: Em Brasília, 19 horas.

0: 26.
1: E vamos aos destaques do dia.
0: Ampliado plano de apoio a empresas exportadoras afetadas pelas tarifas impostas pelos Estados Unidos.
1: Nova fase contará com 18 bilhões e 500 milhões de reais em linhas de financiamento para setores estratégicos. Gabriela Noronha.
2: Os recursos vão apoiar, por exemplo, empresas que querem manter suas operações enquanto reorganizam as vendas ou servir para a compra de máquinas e investimentos produtivos.
0: Violência contra a mulher. Brasil registra queda no número de feminicídios no primeiro semestre do ano.
1: Os dados foram divulgados pelo Ministério da Justiça e Segurança Pública, Márcia Fernandes.
3: O Brasil registrou 741 casos de feminicídio no primeiro semestre, uma redução de 2,5% em comparação ao mesmo período de 2025.
0: E hoje a Voz do Brasil completa 91 anos.
1: E vamos saber um pouco mais sobre a história do programa e a importância dele para os ouvintes.
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5: A gente traz uma referência afetiva no jornalismo brasileiro.
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0: Hoje, na apresentação da Voz do Brasil, eu, Luciana Vasconcelos e Nazi Brum.
1: E acompanhe a gente ao vivo, acesse radiogov.abc.com.br ou o canal Gov na sua TV aberta.
0: Uma nova fase do Plano Brasil Soberano terá 18 bilhões e meio de reais em linhas de financiamento para atender empresas afetadas pelas tarifas aplicadas pelos Estados Unidos em suas exportações.
1: A medida também inclui empresas prejudicadas por conflitos internacionais, especialmente em países do Golfo Pérsico.
0: Entre os principais setores estão madeira, carvão, máquinas e equipamentos elétricos, cerâmicas, plásticos, calçados, papel e açúcar.
2: Com a assinatura da medida provisória, a sanção da lei que criou o Programa Brasil Soberano, 18 bilhões e 500 milhões de reais serão liberados por meio de novas linhas de crédito. Segundo o ministro do Planejamento e Orçamento, Bruno Moretti, os setores atendidos foram divididos em três grupos.
7: Os afetados pelas tarifas comerciais, setores industriais estratégicos, como de químico, farmacêutico, setor automotivo, minerais críticos, fertilizantes e, por fim, um grupo de empresas afetadas pelas exportações para o Golfo Pérsico.
2: Do total previsto, 13 bilhões e 500 milhões virão do Tesouro Nacional e 5 bilhões serão aportados pelo Banco Nacional de Desenvolvimento Econômico e Social. O ministro da Fazenda, Dario Durigan, explica que os créditos serão liberados gradualmente pelo BNDES.
8: A gente está usando recursos que já foram mobilizados para o BNDES, em especial, por exemplo, no Brasil Soberano 1, e que não foram utilizados então. Nós vamos atendendo à medida em que a necessidade aparecer, avaliando a necessidade de maneira bastante pontual e proporcional.
2: Os recursos poderão ser utilizados em 6 linhas de crédito com juros entre 3% e 9,8% ao ano e vão apoiar, por exemplo, empresas que querem manter suas operações enquanto reorganizam as vendas ou servir para a compra de máquinas e investimentos produtivos. O ministro do Desenvolvimento, Indústria, Comércio e Serviços, Márcio Elias Rosa, destacou que o programa atende a uma reivindicação apresentada por 22 setores produtivos.
9: Uma reivindicação de todos os setores, para que nós tivéssemos essa linha de crédito, acesso a essa linha, capaz de aplacar um pouco. Nós vamos continuar lá no MDIC, dialogando com o setor privado, com todos os setores atingidos e não atingidos.
2: A tarifa adicional de 25% dos Estados Unidos sobre parte dos produtos brasileiros exportados ao país entrou em vigor nesta quarta-feira. A medida atinge itens como etanol, máquinas agrícolas, açúcar orgânico, calçados, vestuário, papel, máquinas elétricas e produtos de aço. A sobretaxa será cobrada dos importadores americanos no momento em que os produtos brasileiros entrarem nos Estados Unidos. Reportagem Gabriela Noronha.
1: E o Ministério da Pesca e Aquicultura informou que determinados tipos de peixes e crustáceos ficaram de fora da lista dos setores atingidos pela tarifa de 25% imposta pelos Estados Unidos aos produtos brasileiros.
0: Entre eles estão a tilápia fresca ou refrigerada, albacora bandolim e lagosta congelada.
1: Estão na lista de itens sujeitos à nova tarifa o filé de tilápia congelado e lagostas vivas, frescas ou refrigeradas.
0: A relação completa dos produtos está disponível em gov.br/mpa.

0: O Brasil registra 741 casos de feminicídio no primeiro semestre deste ano, uma redução de 2,5% em relação ao mesmo período do ano passado.
1: Os resultados foram divulgados hoje pelos Ministérios da Justiça e Segurança Pública e o das Mulheres.
2: Os dados são referentes ao período de janeiro a junho deste ano. O Brasil registrou 741 casos de feminicídio no primeiro semestre, uma redução de 2,5% em comparação ao mesmo período de 2025. Os indicadores são do Monitoramento Nacional da Violência contra a Mulher, elaborado com base no Sistema Nacional de Informações de Segurança Pública. Na divisão por regiões, o Norte teve o maior índice de queda, com 20%, seguido do Nordeste, com 19,9%. A gerente do projeto Mulher Segura, Fernanda Antonucci, ressalta a importância do acompanhamento constante desses índices estatísticos.
3: A redução de 2,5% dos casos de feminicídio demonstra que o enfrentamento à violência contra a mulher exige ações coordenadas, integradas entre os entes federativos e as instituições responsáveis pela proteção das mulheres.
2: O levantamento também contabilizou 20.441 prisões entre fevereiro e julho. Desse total, mais de 16 mil foram feitas em flagrante e mais de 4 mil por mandados judiciais. O monitoramento indicou que foram realizados mais de 92 mil atendimentos a vítimas e o acompanhamento de 55 mil medidas protetivas em todo o país. De acordo com Fernanda Antonucci, gerente do projeto Mulher Segura, o resultado mostra a relevância do acompanhamento dos indicadores.
3: Recebemos esse resultado com responsabilidade. Cada feminicídio evitado representa uma vida preservada, uma família protegida e uma mulher que pôde continuar sua trajetória com segurança e dignidade.
2: Os dados completos do Monitoramento Nacional da Violência contra a Mulher estão disponíveis nos canais oficiais do Ministério da Justiça e Segurança Pública e do Ministério das Mulheres. Com reportagem de Edinaldo Júnior, Márcia Fernandes, para a Voz do Brasil.
0: Vale lembrar que o Ligue 180 é o principal canal de denúncias e acolhimento em casos de violência contra a mulher.
1: A ligação é gratuita e o serviço funciona 24 horas por dia, todos os dias da semana.
0: Além do atendimento por telefone, o canal também recebe mensagens pelo WhatsApp no número 61 96100 0180.
1: O preço do tomate caiu 15,85% nas principais centrais de abastecimento, as CEASAs, no país no mês de junho.
0: É o que mostra o sétimo boletim Hortigranjeiro, divulgado hoje pela Companhia Nacional de Abastecimento, a Conab.
1: De acordo com o levantamento, o quilo do produto foi comercializado em média por R$ 5,59 no atacado.
0: Além do tomate, a melancia, a laranja e a maçã também ficaram mais baratas.
1: Segundo a Conab, a redução dos preços é reflexo do aumento da oferta e da menor demanda por algumas frutas no período analisado, como explica a analista de mercado da companhia, Flávia Starling.
4: Em relação aos preços das principais frutas, a laranja apresentou uma desvalorização de 13,20%. Já a maçã, o que aconteceu? Houve a finalização da colheita tanto da variedade Fuji quanto da variedade Gala, aumentando a oferta e com isso os preços também reduziram em consequência. Já a melancia, dentre as frutas, foi a que apresentou a maior desvalorização. Houve queda tanto nos preços quanto na comercialização. Todas as frutas apresentaram desvalorização nas suas cotações da média mensal ponderada, com exceção da banana. A banana, ela apresentou incremento de 2,10% devido à menor oferta.
0: Hoje a Voz do Brasil completa 91 anos.
1: Já mudou de nome, de formato e até de horário, mas o compromisso com o cidadão permanece.
0: Aqui pelas ondas do rádio e atualmente também por meio de outras plataformas, é possível saber sobre as principais políticas públicas e serviços do governo.
1: Como sempre, foi ao longo dessas mais de 9 décadas.
5: Em 22 de julho de 1935, foi ao ar pela primeira vez o programa de rádio mais antigo do país. Estreou durante a presidência de Getúlio Vargas para divulgar os principais atos do governo.
6: Na Rede Brasileira de Radiodifusão, a Voz do Brasil.
5: Ao longo dos anos, o programa passou a contar também com notícias do Poder Legislativo, do Judiciário e uma pequena participação do Tribunal de Contas da União. Mudou o nome, o formato, mas a missão permaneceu a mesma ao longo desses 91 anos.

0: anos, levar informações oficiais aos brasileiros de todos os cantos do país.
1: O excelentíssimo senhor presidente da República, Tancredo de Almeida Neves, faleceu esta noite.
2: O Brasil tem uma nova Constituição.
3: O presidente Fernando Henrique condecora os pentacampeões.
0: No sul do Brasil, o pescador Márcio Prudêncio Constantino, de Balneário Rincão, em Santa Catarina, está sempre sintonizado.
4: Traz a informação precisa, sem distorção, sem fake news, traz as informações mais relevantes para o cidadão brasileiro que tem acessibilidade em qualquer local, que a gente aqui do Sul às vezes não sabe o que está acontecendo no Norte. As atualizações de programas, o que vai acontecer, programas sociais, ele abrange tudo, então quem escuta ali sabe que o que está acontecendo é realmente para mim é sem igual.
0: Um dos principais objetivos da Voz do Brasil é fazer com que os cidadãos conheçam os serviços públicos a que eles têm direito, não importa o local onde moram ou sua condição de vida, como no caso do pescador Márcio Constantino.
4: É ali que vai saber, não só dos pescadores, que é a minha modalidade, mas de toda a categoria. É muita informação que é noticiada e às vezes as pessoas, por falta dessa informação, não vão nem procurar os seus benefícios, seus direitos. Normalmente a gente já escuta de primeira mão na Voz do Brasil e depois é só ir de atrás, aqui que a gente já tá bem informado, né?
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0: Ao longo dessas décadas, o programa se modernizou e hoje é multiplataforma. Está disponível também na internet em tempo real e nas redes sociais. Mas o rádio continua sendo a marca registrada do programa e está entre as memórias mais saudosas da agricultora familiar Maria Santos Almeida, de 57 anos.
6: A gente se criou ouvindo a Voz do Brasil, porque a gente tinha somente o rádio, nem televisão a gente não tinha. Então, no horário da tardinha, a gente tinha o compromisso de ficar inteirado com aquelas notícias que se passava e que a gente, então, ficava sabendo somente pelo programa, pela Voz do Brasil. Atualização sobre saúde, sobre política, sobre programas sociais que a gente na época até nem entendia.
0: Maria Almeida não só passou a entender dos programas sociais, como tornou-se beneficiária. Foi pelas ondas do rádio que ela soube, por exemplo, do Programa Nacional de Fortalecimento da Agricultura Familiar, o PRONAF.
6: Desde bem antes de eu me aposentar, de 20 e poucos anos, impacta bastante a gente e todos os agricultores, e ele nos dá a certeza de que aquilo ali foi atualizado, falou na Voz do Brasil, para nós está falado.
0: Na outra ponta do país, em Oeiras, no Pará, o jornalista Cristivan Alves tem uma relação com a Voz do Brasil que é também afetiva.
7: Desde a infância, no meu território quilombola, a gente ouve a Voz do Brasil, né? Isso no período quando a gente era criança e vem atravessando a nossa geração todinha, né? Eu, como um comunicador quilombola aqui da Amazônia, a gente traz uma referência afetiva, né, no jornalismo brasileiro quando se fala em Voz do Brasil, né?
0: Depois de quase 60 anos de obrigatoriedade da transmissão às 19 horas, em 2018, o horário de veiculação da Voz do Brasil ganhou flexibilidade. O programa continua sendo transmitido ao vivo às 19 horas, mas as emissoras têm liberdade para iniciar a transmissão até às 21 horas. Independente disso, ao toque da trilha, todo brasileiro, em todos os cantos do país, já sabe o que vem na sequência. Reportagem Natália Koslick.
8: Por causa dos riscos de incêndios florestais durante o período de estiagem, o IBAMA orienta propriedades rurais para prevenir o fogo.
9: E alerta para as multas e interdições em caso de descumprimento de medidas de combate aos incêndios.
10: Com a chegada do período de estiagem, aumenta o risco de incêndios florestais em diversas regiões do país. A prevenção é uma das principais formas de reduzir a ocorrência e a propagação do fogo. O IBAMA publicou editais de notificação preventiva destinados a proprietários de imóveis rurais localizados em áreas de maior vulnerabilidade. O presidente do IBAMA, Jair Schmidt, explica qual o objetivo do edital.
11: Como é que o IBAMA faz isso? E faz uma notificação para essas propriedades.

0: cidades para que elas adotem medidas preventivas para evitar os incêndios, mas também que realizem os planos, né, de operacionais voltados a combater esses incêndios caso eles ocorram.
1: Os editais reforçam obrigações previstas na legislação ambiental. Entre as orientações estão a proibição do uso do fogo sem autorização, a redução do acúmulo de vegetação seca, a proteção de áreas de preservação, a implantação de aceiros quando tecnicamente recomendados, o monitoramento das propriedades, a capacitação de trabalhadores e a comunicação imediata às autoridades em caso de incêndio. O presidente Jair Schmidt destaca que durante o período seco, medidas preventivas ajudam a reduzir o risco de incêndios florestais. A prevenção depende da atuação dos órgãos ambientais, dos proprietários rurais e da população. E a adoção antecipada dessas medidas contribui para proteger pessoas, propriedades e o meio ambiente.
0: O IBAMA notificou 11.805 propriedades rurais no Pantanal, na Amazônia e no Cerrado, se ocorreu alguma queima naquele local. Se não houver autorização, essas áreas elas podem sofrer fiscalização e as pessoas serem multadas, serem autuadas, serem área embargada ou algum equipamento material também apreendido.
1: O monitoramento também utiliza imagens de satélite e sistemas de sensoriamento remoto para identificar focos de calor, acompanhar áreas de risco e apoiar as ações de fiscalização. Reportagem Pablo Mundim.
2: E a fumaça dos incêndios florestais pode afetar a saúde, especialmente em períodos de piora da qualidade do ar.
3: Para orientar a população, o Ministério da Saúde disponibiliza o documento com alerta e recomendações para a população em caso de queimadas e incêndios florestais.
2: Entre as principais recomendações estão acompanhar as previsões meteorológicas e os alertas oficiais sobre queimadas e qualidade do ar, além de beber água regularmente para manter as vias respiratórias hidratadas.
3: Também é importante evitar atividades físicas e esforços intensos ao ar livre quando a qualidade do ar estiver comprometida e priorizar a permanência em ambientes internos e protegidos da fumaça.
2: O documento pode ser encontrado em gov.br/saúde.
3: Sabonete, shampoo, cremes para cabelos ou para pele. Todos esses produtos atraem a atenção do consumidor.
2: Mas na hora de comprar, é preciso ficar atento ao selo da Anvisa, que é responsável por regulamentar os cosméticos.
3: Para garantir a segurança de quem compra, a agência atualiza substâncias que podem ser utilizadas nesses produtos.
4: Eles fazem parte do cotidiano, mas em alguns casos podem se tornar vilões da saúde. Os produtos de higiene pessoal, cosméticos e perfumes comercializados no país são regulamentados e fiscalizados pela Agência Nacional de Vigilância Sanitária, que acabou de atualizar as listas de substâncias restritas e proibidas na fabricação desses itens. O gerente-geral de cosméticos e saneantes da Anvisa, Bruno Rios, explica que essa lista está sempre passando por atualizações.
5: Tanto de proibitivos quanto de restritivos, ela é uma lista viva. Então a gente está sempre acompanhando novos estudos, novas evidências científicas, novos modelos regulatórios. Então sempre quando há novos estudos, a gente corre atrás para poder fazer uma nova avaliação daquela substância para ver se de fato ela ainda é uma substância segura e que ela ainda pode ser utilizada os cosméticos que serão oferecidos para a população.
4: Entre os problemas que podem ser ocasionados pelo uso de produtos irregulares estão as alergias e dermatites de contato. Para evitar reações adversas, é importante observar se o produto tem um registro na Agência Nacional de Vigilância Sanitária, além das condições em que ele é armazenado e vendido. Como explica a médica dermatologista e primeira secretária da Sociedade Brasileira de Dermatologia, Rosana Lazzarini.
6: Se você está comprando um produto numa farmácia ou numa loja e ele está exposto ao sol, a chance de ter a transformação de alguma substância dentro desse cosmético e ela se tornar um alérgeno aumenta. Então, eu acho que são cuidados também que têm que ser tomados, né? Observar a procedência, está aprovado pela Anvisa, observar se como que foi armazenado esse produto.
4: As substâncias que se tornaram restritas só poderão estar presentes na fórmula dos cosméticos e produtos de higiene pessoal em condições e limites explícitos. Já os itens proibidos deverão ser banidos desse mercado.

0: As listas de substâncias restritas e proibidas estão disponíveis na página da Anvisa na internet, em gov.br/anvisa. No site, também é possível fazer denúncias sobre produtos comercializados que não tenham selo da Anvisa ou relatar reações adversas causadas por produtos regulamentados. Reportagem Luana Karen.
1: 22 de julho é o Dia Internacional do Trabalho Doméstico.
2: De acordo com dados do IBGE, são mais de 5 milhões de trabalhadores e trabalhadoras domésticas no país.
1: E você sabia que o registro na carteira de trabalho e a garantia de salário mínimo são direitos obrigatórios no Brasil?
2: Saiba mais sobre as principais leis que regem a categoria e o que empregadores e funcionários devem fazer para assegurar contratos dentro da legislação.
3: O Brasil acumula 5,6 milhões de pessoas que atuam no trabalho doméstico remunerado, segundo dados da Pesquisa Nacional por Amostra de Domicílios Contínua, referentes ao quarto trimestre de 2025. O setor é amplamente feminino. 92% da categoria é composta por mulheres. Desse total, 68% são mulheres negras. O rendimento médio mensal das trabalhadoras domésticas ficou em R$ 1.335. Cerca de 76% das trabalhadoras não possuem carteira assinada e 65% não realizam contribuições para a Previdência Social. Para combater a informalidade e assegurar proteção social, os direitos dos empregados domésticos foram regulamentados e foi criado o Simples Doméstico, integrado ao portal E-Social. O cadastro na plataforma é uma obrigação do empregador. É ele quem deve emitir mensalmente a guia de recolhimento dos impostos e do Fundo de Garantia por Tempo de Serviço, o FGTS. O registro na carteira de trabalho é obrigatório desde o primeiro dia do contrato. Após um período de 12 meses, o empregado tem direito a 30 dias de férias remuneradas. No caso da trabalhadora gestante, ela tem direito a 120 dias de licença maternidade, sem prejuízo do emprego e do salário. Para cadastrar o funcionário ou tirar dúvidas sobre o cálculo de verbas, acesse esocial.gov.br ou consulte os canais de atendimento do Ministério do Trabalho e Emprego. Edinaldo Júnior para a Voz do Brasil.
1: Estão abertas até 6 de agosto as inscrições para cursos de formação de lideranças quilombolas e ciganas.
2: O objetivo é capacitar essas pessoas para atuarem na gestão territorial, no controle social e na execução de políticas públicas de igualdade racial.
1: Os cursos serão realizados em formato que combina atividades presenciais e práticas nos territórios.
2: Estão sendo ofertadas 70 vagas ao todo, com bolsas mensais de R$ 1.000 para os participantes selecionados.
1: As inscrições devem ser feitas pela internet. Os editais podem ser encontrados no site gov.br/igualdade racial.
2: E essas foram as notícias do Governo Federal.
1: Uma realização da Secretaria de Comunicação Social da Presidência da República.
2: Com produção da Empresa Brasil de Comunicação.
1: Fique agora com o Minuto do TCU e em seguida as notícias do Poder Judiciário e do Congresso Nacional. Boa noite.
2: Boa noite e até amanhã.
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5: Minuto do TCU.
6: O Tribunal de Contas da União lançou um novo portal para ampliar a transparência sobre o uso da inteligência artificial no setor público. A plataforma mostra como o TCU utiliza essa tecnologia em auditorias, atividades internas e serviços prestados à sociedade. O site reúne informações sobre as ferramentas de inteligência artificial em uso, os resultados alcançados e as regras adotadas para garantir o uso responsável da tecnologia. Também apresenta medidas de segurança, governança e proteção de dados. O objetivo é compartilhar experiências, estimular boas práticas e apoiar outros órgãos públicos a usarem a tecnologia com transparência, ética e responsabilidade. O portal é aberto ao público e pode ser consultado por gestores, pesquisadores, estudantes e qualquer cidadão interessado. Saiba mais em tcu.gov.br.
5: TCU, fiscalização a serviço da sociedade. 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
7: CNJ lança central de vagas e emprega Lab no Rio Grande do Norte.
8: Eleições 2026. Material de campanha impresso para pleito majoritário também deve ser produzido em breve.

0: Braille.
1: Justiça determina a indenização ao filho de João Cândido.
0: Boa noite, eu sou Marcela Luiza.
1: E eu sou Walter Lima e conduzo esta edição em comemoração aos 91 anos da Voz do Brasil.
0: O Conselho Nacional de Justiça lançou no Rio Grande do Norte duas novas iniciativas do Plano Pena Justa para enfrentar a superlotação do sistema prisional.
1: As ações também buscam reduzir a reincidência criminal. Judite Aragão.
2: Uma das medidas anunciadas é a Central de Regulação de Vagas. O sistema organiza o ingresso de pessoas no sistema prisional de acordo com a capacidade de cada unidade e amplia o uso de alternativas penais quando possível. Outra iniciativa apresentada foi o Emprega Lab, espaço de articulação entre judiciário, executivo, setor produtivo e sociedade civil para ampliar oportunidades de qualificação profissional e emprego para pessoas privadas de liberdade e egressas do sistema prisional. No Rio Grande do Norte, o cenário evidencia a necessidade dessas medidas. Atualmente, o estado tem quase 7.900 pessoas presas para pouco mais de 5 mil vagas.
0: Pais não precisam esperar filha completar 18 anos para que ela mesma saque a indenização por danos morais recebida em razão do atraso de voo.
1: A decisão é do STJ. Fátima Uchoa.
3: Ao reformar acórdão do Tribunal de Justiça de São Paulo, a terceira turma do STJ considerou que não havia motivo que justificasse a retenção do dinheiro. Assim, por unanimidade, o colegiado seguiu o voto do relator ministro Humberto Martins, para quem o Tribunal Estadual contrariou o entendimento consolidado do STJ, no sentido de que os pais podem administrar os bens dos filhos menores, segundo o Código Civil, e, em regra, têm o direito de sacar valores de indenização destinados a eles.
0: Material de campanha impresso para a eleição majoritária também deve ser produzido em Braille.
1: TSE divulga percentuais que servirão de base para a aplicação da regra. Estevam Furtado.
4: Nas eleições de 2026, a propaganda eleitoral impressa para cargos majoritários também deverá ser acessível às pessoas com deficiência visual. A regra determina que partidos, federações e candidaturas produzam material em Braille de acordo com o percentual de eleitores com deficiência visual de cada localidade. Segundo a Justiça Eleitoral, o Brasil tem mais de 319 mil eleitoras e eleitores com deficiência visual. A medida busca ampliar a inclusão e garantir mais acessibilidade durante a campanha.
0: Engenheiro acusado injustamente de favorecer o filho obtém indenização.
1: Para a primeira turma do TST, a acusação foi infundada e atingiu a honra e a reputação do empregado. Mila Amaral.
5: A primeira turma do Tribunal Superior do Trabalho aumentou de 50 mil para 200 mil reais a indenização por danos morais a um engenheiro da Petrobras. Ele foi demitido por justa causa em 2015, acusado de favorecer a empresa do filho na escolha de softwares usado pela estatal. O TRT do Rio havia anulado a dispensa por falta de provas, mas manteve o valor baixo da reparação. No TST, o entendimento foi de que a empresa, além de não apresentar provas concretas, não garantiu também o direito de defesa, afetando a honra de um profissional com mais de 30 anos de carreira.
0: Justiça acolhe parcialmente parecer do MPF e determina indenização ao filho de João Cândido.
1: A União foi condenada a pagar 300 mil reais de indenização por danos morais. Vanessa Pereira.
6: Em 2024, a Marinha enviou um documento para a Câmara dos Deputados classificando a revolta da Chibata como uma, abre aspas, deplorável página da história nacional, fecha aspas, e desqualificando os participantes da revolta. Na sentença, a Justiça Federal no Rio de Janeiro reconheceu que as expressões utilizadas pela Força Naval extrapolaram o direito à manifestação institucional e causaram dano moral ao descendente direto de João Cândido, e condenou a União ao pagamento de 300 mil reais de indenização por danos morais.
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0: Uma boa noite.
1: E até amanhã.
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1: Eu sou Humberto Pinheiro e estes são os destaques de hoje do Jornal do Senado, que começa agora. Publicidade de apostas esportivas ganha alerta sobre os riscos do vício. Combate à violência doméstica avança com projetos aprovados na Comissão de Constituição e Justiça. Governo libera 547 milhões para ressarcir aposentados do INSS. Boa noite. As publicidades de empresas de apostas esportivas, as bets, passaram a exibir mensagens de alerta sobre os riscos do vício e das perdas financeiras. A medida busca informar os apostadores e incentivar o jogo responsável. Os avisos passam a fazer parte das regras para a divulgação das plataformas de apostas e têm como objetivo alertar a população sobre os possíveis impactos do jogo compulsivo. Repórter Rodrigo Rezende.
2: As publicidades de empresas de apostas, as chamadas bets, devem conter, a partir de agora, uma das seguintes frases. Ministério da Fazenda adverte: apostar faz você perder dinheiro. Ou, Ministério da Fazenda adverte: apostar pode causar dependência. Ou, Ministério da Fazenda adverte: aposta não é investimento. A iniciativa do governo quer atentar para os riscos do vício em apostas, como acontece no caso de medicamentos e cigarros. O senador Humberto Costa, do PT de Pernambuco, que já foi ministro da Saúde, alertou sobre o perigo imposto pela chamada ludopatia.
3: Já fizemos isso com o tabaco e avançamos muito. O Brasil diminuiu significativamente o número de fumantes. Passou da hora de fazer o mesmo em relação às apostas esportivas. Esse não é um debate ideológico. O vício não pergunta em quem alguém votou. O endividamento não distingue partidos.
2: As novas diretrizes do Ministério da Fazenda ainda proíbem que, durante a publicidade, aconteçam opiniões ou análises que induzam ou influenciem a realização de apostas.
1: Um projeto apresentado no Senado cria a cobrança social extrajudicial para facilitar a recuperação de dívidas de pequeno valor. A proposta busca oferecer uma alternativa mais simples e menos burocrática para a negociação de débitos. O objetivo é promover a inclusão financeira, estimular a regularização cadastral de cidadãos e empresas e reduzir a judicialização das cobranças. As informações com o repórter Douglas Castilho.
4: A proposta do senador Rogério Carvalho, do PT de Sergipe, prevê uma articulação com os cartórios de protesto, aqueles que o credor utiliza para cobrar dívidas sem ingressar na justiça, para promover soluções mais rápidas e menos burocráticas. A primeira e mais emergencial medida do texto determina o cancelamento automático de todas as dívidas que já tiveram sua exclusão autorizada nos últimos 10 anos, desde que atingidos os critérios previstos. Rogério Carvalho explicou o projeto e apresentou dados do alcance da proposta.
5: Facilita a negociação de dívidas de até meio salário mínimo com custos menores e sem burocracia. E mais, determina o cancelamento automático sem nenhum custo de registros de protestos pequenos que já tenham autorização de baixa há anos. Essa medida pode beneficiar 4 milhões e meio de famílias e mais de 1 milhão de pequenos empreendedores.
4: O alvo principal são as pequenas dívidas em atraso que geram restrições cadastrais desproporcionais, travando o acesso de cidadãos ao crédito, a financiamentos e muitas vezes dificultando a obtenção de emprego. O projeto aguarda encaminhamento para a comissão pertinente.
1: O governo federal editou uma medida provisória que libera mais recursos para ressarcir aposentados e pensionistas do INSS que sofreram descontos indevidos em seus benefícios. Para isso, foi aberto um crédito extraordinário de 547 milhões de reais. Os recursos serão usados para devolver os valores cobrados irregularmente dos segurados e garantir o pagamento dos ressarcimentos. A medida faz parte das ações do governo para reparar os prejuízos causados causados pelas fraudes identificadas no INSS. A reportagem é de Patrícia Oliveira.
6: A liberação dos recursos faz parte do processo de ressarcimento das vítimas do esquema investigado pela Polícia Federal na Operação Sem Desconto. Os recursos para a devolução vêm do orçamento da própria Seguridade Social. Para os senadores Alci Lucas, do PL do Distrito Federal, esses valores deveriam ser cobrados das entidades responsáveis pelos desvios. E lembrou que mais beneficiários ainda aguardam a devolução.
7: Tem muito mais gente que ainda não recebeu. As reclamações foram 6,6 milhões de contestações. Então faltou mais de 1 bilhão e 850 para devolver.
6: Para saber se você tem direito ao reembolso, acesse o portal ou o aplicativo Meu INSS. Faça login com seu CPF e senha da conta gov.br e confira se há lançamentos na opção Extrato de Pagamento. A devolução é liberada em até 15 dias úteis.
1: O senador Paulo Paim, do PT do Rio Grande do Sul, defendeu o fim da escala 6x1 e a redução da jornada para 40 horas semanais, sem redução salarial. O parlamentar afirmou que a medida pode aumentar a produtividade e citou dados da Organização para a Cooperação e Desenvolvimento Econômico, a OCDE, segundo os quais países com menor carga horária anual, como a Alemanha, Dinamarca e Países Baixos, registram maior produtividade por hora trabalhada. Segundo o senador, a redução da jornada pode melhorar a qualidade de vida, reduzir a rotatividade nas empresas e fortalecer a competitividade da economia.
8: No Brasil, a média supera a 1.600 horas anuais. Mesmo assim, esses países produzem muito mais riqueza por hora trabalhada do que nós, o que investem em tecnologia, inovação, qualificação profissional.
1: Já o senador Eduardo Girão, do Novo do Ceará, pediu que a proposta de fim da escala 6x1 seja amplamente debatida antes de ser votada pelo Congresso. O parlamentar afirmou que é necessário ouvir trabalhadores, empregadores e representantes dos diversos setores da economia para avaliar os impactos da medida sobre o emprego, a competitividade e os custos de serviços e produtos. Girão também questionou argumentos que a mudança aumentaria a produtividade e citou estimativas apresentadas por setores como o transporte e a panificação, que apontam possíveis aumentos de custos caso a proposta entre em vigor.
9: Tem alguma coisa muito estranha, muito esquisita nisso tudo e não é assim enfiar a goela abaixo. O pessoal que defende o fim da escala 6x1 dizer que vai aumentar a competitividade, vai aumentar a produtividade. Eu fico na pergunta, para quem?
1: A Comissão de Constituição e Justiça aprovou neste primeiro semestre um pacote com 7 projetos de lei voltados ao combate à violência doméstica e familiar e a ampliação da rede de proteção às mulheres e dependentes. As propostas alteram prazos de denúncia, criam cadastros de restrição, humanizam exames periciais e barram mecanismos de pressão institucional contra as vítimas. Mais detalhes com Bruno Lourenço.
10: Entre os projetos de lei aprovados na Comissão de Constituição e Justiça relacionados ao combate à violência doméstica e familiar, está o que dobra o prazo para que as mulheres formalizem queixas contra agressores, que passa de 6 meses para até 1 ano. No mesmo sentido de proteção contra coações, a comissão avalizou o projeto que proíbe juízes de agendarem de forma automática a audiência de retratação prevista na Lei Maria da Penha. A relatora, senadora Mara Gabrilli, do PSD de São Paulo, apontou que o agendamento sem o pedido expresso da vítima pode gerar pressão indevida.
11: A exigência de manifestação expressa da vítima para a realização da audiência de retratação e a condição de que essa manifestação ocorra antes do recebimento da denúncia previne possíveis pressões ou coações.
10: Outra iniciativa votada na CCJ determina que o prazo de prescrição para o crime de assédio sexual só comece a contar a partir do momento em que cessar o vínculo de subordinação profissional da vítima com o assediador. O colegiado ainda aprovou a criação de um cadastro nacional com dados de condenados por feminicídio, estupro e violência psicológica e projeto que assegura a realização de exames de corpo de delito humanizados em IMLs e delegacias. O colegiado chancelou também a obrigação de divulgação governamental em massa do canal Ligue 180 e deu parecer favorável a projeto que impede a repatriação compulsória de menores para outros países caso haja comprovação de indícios de violência doméstica no local de origem estrangeira.
1: trabalhos técnicos de João Lira, o Jornal do Senado fica por aqui. Acompanhe agora as notícias da Câmara dos Deputados. Boa noite e até amanhã.

0: 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Câmara dos Deputados. Deputados reconhecem o hip-hop como manifestação da cultura brasileira.
1: Projeto prevê o uso de tecnologia 3D para reabilitação crânio-facial no SUS.
0: Avança na Câmara a proposta que cria a Política Nacional de Bioeconomia.
1: Boa noite. Comissão aprova projeto que visa incentivar o desenvolvimento econômico com uso sustentável de recursos naturais. A repórter Sofia Peçanha tem os detalhes da proposta.
2: A Comissão de Integração Nacional e Desenvolvimento Regional aprovou uma proposta que institui a Política Nacional de Bioeconomia. O projeto busca orientar o desenvolvimento econômico do país com base no uso sustentável dos recursos naturais. A bioeconomia é definida no texto como conjunto de produção, utilização e conservação de recursos biológicos, ciência, tecnologia e inovação para produzir bens e serviços de forma sustentável. Entre os objetivos estão a promoção do desenvolvimento nacional, regional e local, junto com a conservação da sociobiodiversidade e o fortalecimento da presença do país em mercados internacionais que exigem produtos com menor impacto ambiental. A relatora do projeto na comissão, a deputada Socorro Nery, do PP do Acre, destacou que a nova política ajuda a estruturar a transição para um novo modelo econômico.
3: Atende a uma lacuna de coordenação intergovernamental e de integração de instrumentos de fomento, informação e governança capazes de dar escala à transição para uma economia de baixo carbono, com valorização de ativos biológicos e geração de trabalho e renda em bases sustentáveis.
2: O projeto estabelece incentivos fiscais e tributários, como crédito, benefícios fiscais e estímulo às compras públicas de produtos sustentáveis. Parte dos recursos virá de fundos regionais, do Fundo Nacional sobre Mudança do Clima e de mecanismos ligados ao mercado de carbono. Além disso, o projeto prevê a criação de instrumentos para viabilizar a política, como um conselho, uma estratégia e um sistema nacional de bioeconomia para administrar os recursos e mapear oportunidades no setor. Segundo a relatora Socorro Nery, a bioeconomia deve ocupar papel estratégico no desenvolvimento nacional.
3: Que bioeconomia deve ser uma estratégia de desenvolvimento para o nosso país, mas ao mesmo tempo clarificando que bioeconomia está sempre relacionada à sustentabilidade ambiental e econômica e sempre ouvindo e escutando com a participação da sociedade brasileira.
2: A medida ainda prevê a inclusão de comunidades tradicionais, povos indígenas e agricultores familiares nas cadeias produtivas da bioeconomia, com foco na capacitação e geração de renda. A proposta determina que os planos de desenvolvimento regional da Amazônia, do Nordeste e do Centro-Oeste passem a incorporar diretrizes da bioeconomia. O projeto que cria a Política Nacional de Bioeconomia será analisado a seguir pela Comissão de Meio Ambiente e Desenvolvimento Sustentável. Da Rádio Câmara de Brasília, Sofia Peçanha.
0: Economia. Júlio Lopes, do PP do Rio de Janeiro, alerta para o avanço da pirataria, da falsificação e da sonegação, afirmando que essas práticas fortalecem o crime organizado e causam prejuízos bilionários aos cofres públicos. Ele destaca que produtos aparentemente inofensivos podem financiar redes criminosas.
1: Júlio Lopes também chama atenção para os riscos à saúde causados por bebidas e medicamentos falsificados. Para o deputado, a atuação das quadrilhas nesse mercado exige mais conscientização da população sobre a procedência dos produtos consumidos.
4: Nós estamos lutando muito aqui pela Comissão Externa do Brasil Legal, não só para conscientizar você que está nos ouvindo, que tem que tomar muito cuidado com a origem das bebidas, com a origem do consumo dos produtos e serviços que você contrata. E é muito importante que você se ajude, ajude a sociedade a se proteger dessa prática, que também, na área dos remédios hoje, tem um espaço enorme. E os remédios mais falsificados são os remédios dos cânceres e das doenças raras.
0: Segurança Pública. A Câmara dos Deputados aprovou proposta que impede que crimes de violência contra a mulher sejam considerados de pequeno dano e, com isso, deixem de ser punidos. A reportagem é de Paula Bittar.
5: A Comissão de Constituição e Justiça da Câmara aprovou um projeto que proíbe a aplicação do chamado princípio da insignificância a crimes de violência doméstica e familiar contra mulheres. Essa proibição, pela proposta, é inserida na Lei Maria da Penha. O princípio da insignificância, que também é conhecido como bagatela, prevê que crimes de pouca importância que causem dano pequeno não devem ser punidos.

0: Uma súmula do Superior Tribunal de Justiça já determina que o princípio da insignificância não se aplica aos crimes ou contravenções penais praticados contra a mulher no contexto das relações domésticas. O objetivo da proposta é transformar o que hoje é um entendimento do tribunal em legislação. A autora do projeto, deputada Laura Carneiro, do PSD do Rio de Janeiro, explica que nenhuma forma de violência contra mulheres pode ser considerada insignificante.
1: Não existe insignificância quando se fala em mulher, em violência contra a mulher, principalmente no momento que a gente está vivendo, onde a cada 5 horas e 25 minutos uma mulher é morta no Brasil. Então, nunca é insignificante a violência, porque ela pode se transformar depois em vicaricídio ou em feminicídio. Por isso a importância desse projeto aprovado nessa casa.
0: O vicaricídio mencionado pela deputada é o ato de matar pessoas próximas a uma mulher, como filhos, dependentes ou outros parentes, com o objetivo de fazê-la sofrer. O termo foi incorporado pela legislação brasileira neste ano, após aprovação pelo Congresso, e a previsão de pena é de reclusão de 20 a 40 anos. A Lei Maria da Penha já impede a aplicação de penas alternativas brandas e punições que possam ser resolvidas apenas com pagamentos ou doações. O projeto que proíbe a aplicação do chamado princípio da insignificância a crimes de violência doméstica e familiar contra mulheres segue agora para a análise do Senado. Da Rádio Câmara, de Brasília, Paula Bittar.
2: Justiça. Os deputados aprovaram a permissão para a prática privada do direito por advogados da União e o texto seguiu para análise do Senado. A repórter Maria Neves traz mais detalhes sobre o projeto aprovado.
3: A Comissão de Constituição e Justiça da Câmara dos Deputados aprovou o projeto que permite a integrantes de carreiras jurídicas federais exercerem a advocacia privada, fora de suas atribuições no serviço público. A proposta beneficia especificamente advogados da União, procuradores da Fazenda Nacional, procuradores federais e procuradores do Banco Central. As carreiras jurídicas da União exigem dos advogados dedicação exclusiva. O exercício da advocacia particular é proibido por lei. Mas, de acordo com a deputada Érica Cocai, do PT do Distrito Federal, nos estados e nos municípios não existe essa vedação. Por isso, ela considera que o projeto aprovado faz justiça para as carreiras da advocacia federal.
4: Nós precisamos romper essa condição que estabelece a ausência de isonomia dos profissionais das carreiras jurídicas da Advocacia Geral da União, que é bom lembrar que só em 2024 tiveram sucesso na sua atuação jurídica em quase 69% dos cargos e resgataram para a União quase 70 bilhões no mesmo ano de 2024. Portanto, nós não podemos perder esses profissionais. Esses profissionais não podem se sentir desestimulados de atuar para o benefício do próprio país.
3: Pelo texto aprovado, a advocacia fora do órgão federal de atuação não poderá ser exercida por advogados que ocupam cargo em comissão ou função de confiança. Além disso, os profissionais ficam impedidos de atuar contra a União, suas autarquias, fundações e empresas públicas. Para garantir a transparência, a Advocacia Geral da União deverá publicar em sua página na internet a lista atualizada de todos os profissionais que optarem por exercer a advocacia privada. Os interessados também deverão fazer uma comunicação prévia ao órgão antes de iniciar a atividade. A proposta determina ainda que o exercício da advocacia privada estará sujeito às orientações da Corregedoria Geral e da Comissão de Ética da AGU, além de obedecer ao Estatuto da Ordem dos Advogados do Brasil e à Lei de Conflitos de Interesses. Da Rádio Câmara de Brasília, Maria Neves.
2: Previdência.
5: Coronel Crisóstomo, do PL de Rondônia, destaca que foi o autor da proposta que deu origem à Comissão Parlamentar Mista de Inquérito, que discutiu fraudes no INSS. Ele lembra que as investigações expuseram um esquema ilegal de descontos em benefícios de aposentados e pensionistas.
6: A consequência disso tudo é que o governo federal teve que bloquear todos os acessos

0: a desconto, não havendo mais desconto, até que seja julgado e decidido como fazer esse trabalho, sem a necessidade de sindicatos e associações voltarem a pedir o desconto no Instituto Nacional de Seguridade Social.
1: De acordo com o Coronel Crisóstomo, a suspensão de descontos não autorizados diretamente pelos segurados é uma vitória importante para proteger a renda de famílias mais vulneráveis. O deputado garante que o Congresso continuará fiscalizando o sistema previdenciário.
2: Trabalho. Para Daniel Almeida, do PCdoB da Bahia, a redução da jornada de trabalho é a conquista mais importante das últimas décadas para a classe trabalhadora. Ele argumenta que a modernização da indústria e o ganho de produtividade com novas tecnologias justificam o reequilíbrio da escala no país.
3: Hoje você fabrica a mesma coisa com uma quantidade de horas trabalhadas muito menor do que há 38 anos atrás, quando a Constituição foi promulgada. E, portanto, os trabalhadores precisam participar da distribuição desta produtividade que as tecnologias conseguiram produzir. Portanto, é uma necessidade. De tempos em tempos, é preciso fazer esse equilíbrio para que os trabalhadores e a sociedade como um todo se beneficiem.
1: Daniel Almeida ressalta que garantir duas folgas semanais permite mais descanso, saúde e tempo livre para a qualificação profissional. O parlamentar também elogia a mobilização dos movimentos sociais e o apoio institucional do governo federal em favor da medida.
2: Cultura. A Câmara aprovou o projeto que reconhece o hip-hop como manifestação da cultura brasileira. O repórter Antônio Vital acompanhou a votação.
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5: A Câmara dos Deputados aprovou o projeto que reconhece o hip-hop como manifestação da cultura nacional. O hip-hop é um movimento cultural e estilo de vida urbano que surgiu nas comunidades afro-americanas e latinas do bairro do Bronx, em Nova York, no início dos anos 70. Segundo o autor da proposta, deputado Pastor Henrique Vieira, do PSOL do Rio de Janeiro, mais do que apenas um gênero musical, o hip-hop é uma ferramenta de expressão política e social. No Brasil, o hip-hop começou na década de 80, principalmente em São Paulo, em locais de encontro de jovens negros, pobres e moradores de periferias. O movimento se expandiu para outras regiões do país, adquirindo características locais, inclusive no Nordeste, onde foi influenciado pelo repente ritmos caribenhos e jamaicanos. Ser reconhecido como manifestação da cultura nacional permite que o hip-hop seja contemplado nas políticas públicas, com possibilidade de ter acesso a leis de incentivo, linhas de crédito e fundos setoriais, sem contar a garantia de livre manifestação. O projeto recebeu parecer favorável do relator, deputado Inácio Arruda, do PCdoB do Ceará. Segundo ele, o movimento já é reconhecido oficialmente como manifestação cultural por estados e municípios. Para o autor do projeto, deputado Pastor Henrique Vieira, o reconhecimento oficial vai fomentar a cultura e evitar a criminalização do movimento.
6: Reconhecer o hip-hop como manifestação da cultura nacional é sair da chave da criminalização e entrar na chave do reconhecimento e da valorização. Porque o hip-hop vai acontecer e acontece independente do Estado. Mas cabe ao Estado, com política pública e investimento, ao invés de criminalizar, valorizar, fomentar e levar adiante.
5: O projeto que reconhece o hip-hop como manifestação da cultura nacional seguiu para análise do Senado. Da Rádio Câmara, de Brasília, Antônio Vital.
2: Educação.
1: Beto Preto, do PSD do Paraná, comemora a criação do curso de medicina no campus de Apucarana da Universidade Estadual do Paraná, a Unespar. O deputado aponta que a medida atende a uma reivindicação de mais de 50 anos do município.
7: É uma luta de mais de 50 anos do município de Apucarana, que agora parece que realmente chegou no êxito. A Unespar é a única universidade que ainda não tinha o curso de medicina e a partir de agora já são recursos liberados para a construção de um bloco de laboratórios, de salas de aula, e também praticamente liberado a contratação dos professores via concurso, além de estarmos muito próximos da marcação do concurso vestibular para a entrada no primeiro semestre de 2027.
2: Beto Preto ressalta que, a partir de agora, toda a rede estadual de ensino superior do Paraná

0: passa a contar com o curso público de medicina. Ele celebra o fato de a nova graduação ampliar a formação de profissionais de saúde no Vale do Ivaí, região geográfica composta por 26 municípios.
1: Saúde. Programa para recuperar crânio e face com tecnologia 3D no SUS avança na Câmara. A reportagem é de Luiz Cláudio Canuto.
2: A Comissão de Ciência, Tecnologia e Inovação da Câmara dos Deputados aprovou o projeto que institui o Programa Nacional de Reabilitação Crânio-Facial com uso de tecnologia 3D no Sistema Único de Saúde. O colegiado seguiu o voto do relator, deputado Rui Falcão, do PT de São Paulo. A reabilitação recupera aspectos anatômicos, funcionais e estéticos de pacientes com alterações provocadas por tumores, sequelas de tratamento, traumatismos e anomalias congênitas. Pela proposta, o programa vai oferecer suporte psicossocial aos pacientes e incentivar o desenvolvimento de materiais e de processos de modelagem em três dimensões. A iniciativa seria implementada por meio de parcerias com instituições de ensino e pesquisa, públicas ou privadas, para pesquisa, desenvolvimento e aprimoramento de tecnologias. O autor do projeto é o deputado Zacarias Calil, de Goiás, que afirma que, por meio do uso de scanner 3D e de exames de imagem convencionais, como tomografia computadorizada e ressonância magnética, é possível criar um modelo da superfície do rosto e do crânio do paciente, por exemplo. Assim, é possível saber que estruturas anatômicas precisam de reparação com o design pessoal de próteses e simulação do resultado final antes do tratamento. O deputado, que também é cirurgião pediátrico, afirma que o modelo já é aplicado no Brasil.
3: Em Campinas, São Paulo, nós temos um centro de tecnologia e informação que pode trabalhar juntamente com isso. Aliás, eles já fazem esse procedimento pelo SUS, que é um avanço muito grande, né? Você pegar determinado tipo de tumor, fraturas e outras patologias, malformações, você analisar através de uma tecnologia dessa, antes de você, por exemplo, submeter o paciente a um procedimento cirúrgico. Então, um profissional ele vai saber exatamente de que maneira ele vai atuar nesse sentido. Inclusive mostrando para o paciente, esclarecendo, né, suas dúvidas de que maneira ele vai ser operado.
2: O autor da proposta diz que a técnica também pode ser aplicada na odontologia, cirurgia plástica reconstrutiva, fonoaudiologia e reabilitação. Ele afirma que o impacto orçamentário não seria muito alto, porque a tecnologia, como já vem sendo utilizada, tende a diminuir o custo.
3: Se você tem um centro de tecnologia, informação, informática, que já faz pelo SUS, então a gente só vai praticamente complementar isso aí, né? Já existe, agora falta mais investimentos, né? E com isso aí a gente consegue, através dos recursos, emendas parlamentares, para ajudar esses centros de tratamento.
2: A proposta ainda vai ser analisada pelas comissões de saúde, de finanças e tributação e de Constituição e Justiça. Em princípio, ela não precisa passar pelo plenário. Da Rádio Câmara de Brasília, Luiz Cláudio Canuto.
1: Ciência e tecnologia.
0: Raimundo Santos, do PSD do Pará, defende projeto que institui a Semana Nacional da Consciência Digital Infantil. A iniciativa, segundo o deputado, visa orientar famílias e educadores sobre os riscos da exposição excessiva às telas e os perigos de crimes virtuais.
4: Hoje o mundo da internet é como se fosse uma extensão do mundo real. É uma praça pública onde tem todo tipo de informações úteis, mas também muita coisa nociva, principalmente a criança e adolescente. Dentro dessa política de educação digital, o projeto ele visa incluir uma semana de conscientização digital voltada para educadores, para a família, uma prevenção durante esta semana ao cyberbullying, aos crimes cibernéticos, também o combate à exposição.
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5: 8 horas.
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0: Muito bem, fala sério aí, tudo bom com você? Seja bem-vindo, ótima noite de quarta-feira, meio da semana. Aqui agora é o Del.
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0: E claro, o nosso top tá na área.
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0: Bora lá conferir então. Aumenta o volume.
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0: Dai, dai, fechou aqui,
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0: hein?
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0: Por aqui, muito bem, cadê minha trilha? Tá aqui, agora sim, primeira posição, ela, Shakira, Dai Dai. Teve também Bruno Mars, Darius Swings, que mais? Lola Young, abrimos com a Taida por aqui.

0: fechando o nosso top edição aqui da sua noite de quarta-feira.
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0: Agora 8h21, já tá rolando a melhor da semana.

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8: Mix! 8h23, estamos de volta, aumenta o volume aqui, ó.
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0: Destaque da semana pra você aqui, música nova dela, Paula Fernandes com Mentiras.
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0: Aquela novidade sempre rolando pra você aqui na 105.
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0: Bora que bora, ótima noite pra você. É quarta-feira, meio da semana e claro, fim de semana, logo ali, tá bom?
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0: Alegria já está próxima já aí. Manda a sua aqui também no nosso Facebook, Dinâmica FM Jacutinga, Insta, @Dinâmica FM. Fica à vontade aí pra mandar o seu som pra aqui, o Deusão vai rolando. 8h27, agora tem Elton John.

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0: Essa é a Dua Lipa aqui na Dynamic FM com Rodin pra você, a sua indicação. Manda bala aí que a sua rola também aqui, hein? Fica à vontade aí pra mandar a sua de boa. WhatsApp 31850145. Já na volta do break, você já sabe, tem o nosso Boomerang, edição nacional, sempre um flash do passado pra recordar por aqui.
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0: 8h41, boa noite.
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7: 8h42, está na hora de ouvir mais músicas aqui.
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0: na Dinâmica Tá Legal. Direitos iguais aqui, a música dela, Simone Mendes, pra fechar mais um bloco aqui na 105.
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0: 8h58, boa noite.
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5: Pontualmente 9 horas. 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